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companhia, tá? Eu faço companhia pra você e você faz aqui pra mim, tá? Então tá bom, vamos juntinhos. Tá começando o show da noite, uma ótima noite pra você. Já agradeço a sua companhia de sempre, né? Você que tá aí no seu trabalho, você que tá curtindo a gente aí no seu carro, você na sua casa, coisa boa ter você aqui. Agora 9:05 e eu desejo a você uma noite maravilhosa. Quem já trabalhou, né? E tá aí descansando, repousando, então que papai do céu te abençoe e te renove. Agora você tá escalado, né? Tem que trabalhar, né, meu amigo? Então que papai do céu te dê uma noite abençoada, tá bom? De livramento, a galera que trabalha aí nos grandes complexos, a gente sabe que tem que ter aí, né? Tem que vigiar, tem que vigiar. Aliás, um abraço pra você que tá nas áreas de logística, você que tá curtindo a gente também aí nos hospitais, você que tá com a gente aí no seu trabalho, né? Então que bom que você tá aqui, tá? Obrigadão pela companhia de sempre. Bora, minha gente, tá começando o nosso show da noite, temos um combate e depois, você sabe, né? Tem Eles Vieram do Inferno. Aham, pois é, um programa maravilhoso pra você que tá enfrentando problemas com vícios, né, minha gente? Você ou alguém que você conhece, a gente sabe que não é fácil, é uma luta diária. E aí, Luciano Lopes, daqui a pouquinho com Eles Vieram do Inferno, às 10 horas da noite. Você pode mandar aí também o seu pedido de oração, tá bom? Fique à vontade. Lá pertinho aí de começar o programa, você já pode mandar uns 10 minutinhos antes aí, 10 pras 10, você já pode mandar o seu pedido de oração, tá? Bom, bora começar o nosso combate? Quem será que tá aqui no combate de hoje?

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2: Então chega junto que o nosso combate aqui agora, a partir de agora, quero você mandando aí o seu voto, participando, porque tem prêmios pra você nessa noite, hein? Mas antes, vamos conhecer o combate de hoje.

ministérios, falando de gratidão. Eu tenho de um lado Drops, grato sou. Do outro lado eu tenho o Ministério Avivar, sou grato por seu amor. Vai lá no zap e diz pra gente aí qual é a sua favorita, sua torcida tá pra quem, hein? Olha, a mais votada, você já sabe, volta inteirinha aqui na programação da Rádio Acorda Vida, vamos curtir ela todinha, viu?

0: mês das mães, é a caneca das mamães, viu? Então manda pra gente aí, presentão da Print Center. Bora, deixa seu voto, 988991029. Número 1, então, para Grato Sou, com Drops. Número 2, para Ministério Avivar, Sou Grato por Seu Amor.
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0: 98, uma ótima noite pra você, Lucas Agostinho e Gabriela Rocha. Tu és

0: programação da Rádio Acorda Vida, também novo som, Herói dos Heróis. 9h20, já eu tô de volta com o segundo round do nosso combate. Não sai daí não, viu? Deixa lá o seu voto. 988991029. Já volto.
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4: De volta com o nosso combate, segundo round. Olha o número um aí, ó.
5: Grato Sou.
4: Drops, Grato Sou.

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0: 9h24, já tem alô, alô, tudo de bom. Vai lá no zap, deixa também uma mensagem pra gente.

0: 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Fogo arderá, Alexander Lúcio, agora 9h32. Uma ótima noite pra você. Deixa eu ver quem é que tá aqui no zap, 988991029. Chega aqui também, quero falar seu nome, hein? Ó, Eliene Nunes. Oi, querida, lá de Cariacica, Campina Grande. Beijo, meu bem. Genilda também tá ligadinha aqui com a gente, né? Genilda é lá de Ilha das Flores. Beijo, querida. Elisângela, dia de Direção Fundão. Beijo, meu bem. Wanderson também, de Porto São João. Minha amiga Ângela, de Sotema. Reginaldo tá aqui também, lá de Nova Betânia. A Natália Ingrid, de Jacaraípe. Também um abraço todo especial aí pro meu amigo Fábio Paiva, de Conquista. Também a Sônia, de Soteco. Meu amigo Mário Pereira, lá em Presidente Médici. Edilberto, de Bandeirantes. Também minha amiga de Cachoeiro, de Itapemirim. Deixa eu ver se eu consigo pegar o nomezinho dela aqui. Florzinha de Jesus, hein? Deixa eu ver aqui, cadê? Ai, ai, ai, passou. Maria das Graças, pronto, um beijo, Maria das Graças aí de Cachoeira de Itapemirim, beijo pra você, tá lindona? Quero mandar um abraço também para Maria Emília de Bela Aurora, meu amigo Max Casini também me dando aquela carona, o Wendel lá de Nova Campo Grande, hein? Cleidiane tá com a gente também nessa noite, beijo pra você, princesa, lá em Ilha das Caieiras. Gosto muito, tem uma amiga lá que eu gosto muito dela, viu? Povo bonito de lá. Quero mandar um abraço também pra Regiane. Oi, Regiane, tudo bem, sua linda? Boa noite, de São Geraldo, em Cariacica. Também o Maciel Camilo com a gente em Santana. Minha gente, ó, você que tá curtindo a nossa programação, agradeço demais a sua companhia. Ó, chegou mais aqui, Alberto. Alberto lá de Lagoa de Jacaraípe. Lucinéia, lindona, tô aqui, né? Um beijo, Lucinéia, um beijo, Lu. Aqui da Glória, pertinho de mim, né, princesa? Deus abençoe sua vida. Ó, agora 9h34, estamos com o nosso combate. Deixa seu voto, 988991029. Me ajuda aqui, porque a mais votada, ela vai voltar inteirinha aqui na programação da Rádio Cor da Vida, tá bom? 988991029.
1: Boa noite!
0: Boa noite!

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novo, vai lá no zap 988991029, deixa lá seu voto, sua torcida, você quer que quem ganha aqui, hein? De um lado eu tenho Drops com a música número 1, Grato Sou, de outro lado, do outro lado eu tenho Ministério Avivá, Sou Grato por Seu Amor. Duas canções que falam de gratidão aqui no nosso combate entre dois ministérios. Eu tenho camisa nova da Rádio Acor da Vida, presentão da Unisat Uniformes e caneca das mamães, presentão da Rádio Acor da Vida e Print Center.

102,9 FM, que é tudo de bom, melhor lugar, Felipe Rodrigues, aqui na programação da Rádio Acorda Vida. Minha gente, já vamos conferir a vencedora de hoje, mas antes eu quero lembrar você o seguinte, que daqui a pouquinho tem Luciano Lopes aqui,

0: o seu pedido de oração, duas orações, oração da devolução, um programa voltado para você que tá nessa luta aí, né? Conhece alguém também que tá na luta, vem tentando vencer os vícios, né, minha gente? Que não é fácil, vício de, né, drogas, também vício em jogos também, né, minha gente? São tantos vícios. Olha, eu sei que não é fácil, é uma luta diária e estamos juntos aqui em oração, junto com você, tá bom? Nessa luta aí e acreditando que somos mais que vencedores e que a vitória vem através do sangue de Jesus transformando vidas, né? Então, você que tá ligadinho com a gente, pode participar, pode já mandar o seu pedido de oração, tá bom? 988991029. Daqui a pouquinho, Eles Vieram do Inferno com Luciano Lopes e um programa especial para te ajudar, te fortalecer ainda mais, tá bom? Nessa luta, porque você vai conseguir, você é um vencedor, você vai conseguir passar por essa fase, que não é uma fase fácil, né, minha gente? Mas é possível, vemos tantos testemunhos de pessoas que conseguiram, né, passar por isso, vencer, e você também vai ser vencedor.
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mamães, é, porque esse é o mês das mães, né? E tem uma caneca linda. Quem se deu bem tá levando aqui é a Genilda Ferreira de Almeida, de Ilha das Flores, no final de telefone 3997. Genilda Ferreira de Almeida, de Ilha das Flores, no final de telefone 3997. Minha princesa, você tem 3 dias úteis pra passar na Rádio Acorda Vida e retirar o seu prêmio, tá? Beijo pra todo mundo, tá

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2: Olá, muito boa noite, meus queridos e abençoados irmãos, a paz do Senhor Jesus, para você que está iniciando comigo mais uma edição do nosso programa Eles Vieram do Inferno, o programa de toda a família capixaba. E depois de ter ficado na belíssima companhia da nossa querida Larissa Faria, que volta amanhã, a partir das 5 da tarde, com as 10 mais do dia, depois, a partir das 18 horas, programaço aqui na Cor da Vida, né? Planeta Retrô, depois ela volta com o Toca Toca de 8 às 9 horas da noite e trazendo o também Show da Noite, inclusive com o combate para você participar e ganhar prêmios aqui na Rádio Cor da Vida. Mas eu já estou por aqui, nesta noite abençoada de terça-feira, hoje dia 12 de maio 2026. Onde quer que você esteja aí, acompanhando esse início de programa, eu quero muito do fundo do meu coração agradecer a você pelo carinho, agradecer a você pela sua audiência e, logicamente, agradecer a você pelas suas orações. É muito importante que você, sempre que possível, esteja lembrando de estar orando por nós aqui da Rádio Cor da Vida, em especial também aqui no programa Eles Vieram do Inferno. É um programa que vai ao ar de segunda a sexta-feira, lutando, né, minha gente? Em clamor, orando ao Senhor, tendo a certeza da vitória, para que aqueles que ainda estão prisioneiros de vícios sejam colocados em liberdade, para que o Filho Jesus Cristo seja no Pai glorificado. E é por isso que já nesse início de programa eu não posso deixar de estar daqui incentivando a você a começar já no programa Eles Vieram do Inferno fazer o seu pedido de oração. Você que está aí na sua casa, você que está no seu trabalho, eu não sei qual é a sua profissão, mas se você está no trabalho aí nos ouvindo, também esteja participando conosco. Você que está me ouvindo aí nos quatro cantos da Grande Vitória, eu imagino que você tenha um pedido de oração a ser feito nessa noite. Não sei para quem, não sei o porquê você vai pedir oração. Bem provável que muitos vão pedir orações por cura. Nós vamos orar. Outros vão estar pedindo pela libertação de vícios na sua casa, na sua família. Quais os tipos de vícios, Luciano? Todos os vícios. Vício do cigarro branco, por exemplo. Tem alguém na sua família que fuma? Você crê na libertação dele, na libertação dela? Tem o vício do álcool? Quantas famílias já foram destruídas por causa de álcool? Quantas pessoas estão trazendo dia após dia problemas seríssimos para dentro de casa por causa desse vício terrível chamado alcoolismo? Vamos orar. Eu creio no Deus que liberta. Vamos orar por aqueles que estão presos no vício da maconha, da cocaína, do crack.

pornografia. E olha, minha gente, quando a gente fala de orar por vícios, vamos orar por aqueles que talvez nem se acham viciados. A família mesmo não acha que é uma pessoa viciada. Mas nós precisamos de orar. Por quê? Porque ninguém nasce bebendo. Ninguém nasce fumando. Ninguém nasce cheirando. Então nós precisamos de orar para que através das nossas orações, o Senhor, se movendo do alto céus, venha dar ordem aos teus anjos ao nosso favor, para que a gente possa não somente viver esses milagres, mas sermos testemunhas desses milagres de cura, de libertação e também de salvação. Então, a partir de agora, você que queira me ajudar a fazer o programa, envie o seu pedido de oração para mim agora, 988-991029. Esse é o número do WhatsApp da Rádio Cor da Vida para você mandar a sua mensagem agora pra gente, tá bom? Para que daqui a pouquinho já possamos fazer com você a nossa primeira oração da devolução desta noite de terça-feira. Lógico que dentro do nosso programa nós vamos trazer mais uma vez aquele momento tão impactante, que é o momento do testemunho de restauração. São testemunhos, depoimentos reais, tá bom, minha gente? De pessoas que estiveram realmente no submundo das drogas. Pessoas que estavam com suas vidas destruídas por causa do álcool. Pessoas que estavam totalmente enfiadas de cabeça no tráfico de drogas. Mas alguém decidiu orar por essas pessoas. E o resultado você vai poder acompanhar hoje no momento do nosso testemunho de restauração aqui na Rádio Cor da Vida. Inclusive, é importante frisar aqui para você pedir oração por pessoas que estão envolvidas no tráfico de drogas que você conhece. Talvez estejam até presas, né? Porque se envolveram com algo ilícito. Mas infelizmente, apesar de estarem com a sua liberdade privada, estão lá dentro do presídio e ainda assim continuam com os corações endurecidos, frios, indiferentes com a palavra de Deus. Vamos orar por eles. Deus tem o poder de transformar. Então fique à vontade nessa noite de terça-feira. Já começa aí agora a digitar o seu pedido de oração. Ou quem sabe, começa aí agora, nesse exato momento, a gravar o seu áudio e mandar aqui pra gente, para que a gente possa daqui a pouco estar orando a primeira oração da devolução desta noite de terça-feira. Olha, minha gente, eu quero nesse início de programa também fazer um convite muito especial a você. Na verdade, são dois convites. Seguinte, nesse mês de maio, eu vou estar ministrando a palavra de Deus em duas igrejas do Evangelho Quadrangular. Inclusive, deixar um abraço aqui, você que faz parte da família Quadrangular, muito obrigado, né? Pelo carinho, pela audiência, pelas orações e também pelos convites. Domingo agora, dia 17, eu vou estar na Igreja do Evangelho Quadrangular do bairro Macílio de Noronha. Vamos lá, é um culto de missões. Então, você que é morador do bairro Macílio de Noronha, ou mora aí nos bairros próximos a Macílio de Noronha, você pode me ajudar nesse culto de missões, onde eu vou estar ministrando a palavra. Como que você vai me ajudar? Fazendo missão, tomando posse da sua missão. Que qual é? De levar um convite para que essa pessoa sendo convidada por você esteja lá conosco. Pode ser uma pessoa que esteja desviada do evangelho, alguém da sua família, algum amigo, um vizinho, uma vizinha, eu não sei, mas é uma missão que você pode exercer para que vidas possam ter, através dessa sua missão, desse seu convite, um encontro face a face com o Senhor. Então, domingo agora, dia 17, a partir das 18h30, eu vou ministrar a palavra de Deus nesse culto de missões da Igreja do Evangelho Quadrangular do bairro Macílio de Noronha. Lá é o meu querido pastor Gemilson Rosa, tá bom? A igreja fica na Avenida Espírito Santo, número 9, muito conhecida, a Igreja do Evangelho Quadrangular do bairro Macílio de Noronha. Se você quiser, se você tiver oportunidade e você queira estar conosco, fica o meu convite especialmente para você que é de Macílio de Noronha e bairros próximos aí. Mas não deixe de levar pelo menos um convidado com você, uma convidada com você, porque eu tenho certeza que Deus ali vai falar tremendamente conosco. Agora, dia 30.
31 de maio, o último domingo do mês de maio, eu já vou estar pregando a palavra de Deus na Igreja do Evangelho Quadrangular do bairro Presidente Médici, Porto de Santana ali, tá bom? Você é meu convidado especial. Serão 3 dias de festividades lá na igreja e no domingo, dia 31, eu vou ministrar a palavra de Deus, então, ali com os irmãos na Igreja do Evangelho Quadrangular do bairro Presidente Médici em Porto Santana. Fico muito honrado, né? Recebendo esses convites. Para quem me conhece sabe muito bem que quando me fazem um convite, eu de pronto já aceito, né? Tendo espaço direitinho dentro daqueles meus propósitos de também estar com a minha igreja, orando, ceando. Então, me fazendo convite, tendo oportunidade, eu tô sempre atendendo aí, independente do tamanho, independente da denominação, a minha alegria é compartilhar a palavra de Deus. Então, fica agora o meu convite mais uma vez a você. Domingo, agora, dia 17, eu vou estar na Igreja do Evangelho Quadrangular do bairro Macedo de Noronha, Avenida Espírito Santo, número 9, tá bom? Já no domingo 31 de maio, finalizando o mês de maio, eu vou estar na Igreja do Evangelho Quadrangular do bairro Presidente Médici. Vou estar lá juntamente com meu irmão Marcelo e todos os irmãos amados ali da Igreja do Evangelho Quadrangular do bairro Presidente Médici. Você também já é o nosso convidado especial, tá bom? Convite feito, está entrando no ar a partir de agora, minha gente, mais uma edição do nosso programa Eles Vieram do Inferno, o programa de toda a família capixaba. Drogas, onde quer que você esteja, simplesmente diga não.

0: volta, minha gente, programa Eligiário do Inferno dessa noite de terça-feira abençoada. Daqui a pouquinho eu vou estar me unindo em oração com você na primeira oração da devolução desta noite aqui na Rádio Acor da Vida. Fica aqui o meu pedido para você que tem aí uma causa para apresentar diante do Senhor. Irmão Luciano, a grande verdade é que eu já estou ficando cansado dessa prova. Eu já estou realmente prestes a desistir. Eu queria te pedir mais uma vez, não desista, não desanime. Conte conosco nas orações. Eu sei que não é nada fácil, meus irmãos, viver e conviver com vícios dentro de casa, na própria família. Realmente é muito desgastante. Realmente é desgastante demais. Mas nós não podemos desistir, meus irmãos. Não podemos desanimar. Quando eu falo isso, vem à minha memória aquele que orou pela minha vida durante 9 anos, meus irmãos. Não foram 9 horas de orações. Não foram 9 dias, 9 semanas, 9 meses. Foram 9 anos. Orando permanentemente, constantemente pela minha vida. E louvado seja Deus que levantou essa pessoa para orar por mim. Porque hoje eu só estou aqui porque um dia oraram pela minha vida. Creram num Deus que nunca falhou e que jamais falhará. Eu já estou completando, já passei, melhor dizendo, de 21 anos de convertido, totalmente liberto. Pensa numa pessoa totalmente liberta de vícios como o álcool. Quanto tempo essa droga lícita me aprisionou? Eu tô livre da maconha, da cocaína, do crack. Meus irmãos, eu sou livre da pornografia, esse vício que muitos parece que nunca vão conseguir se livrar deles. Se for pela força de vontade, pela razão e entendimento humano, é muito difícil realmente. Mas se você crer em Deus, crer, entregar a sua vida a Ele totalmente, Ele mesmo vai proporcionar a você essa liberdade. Então, eu fico muito feliz de poder dar esse tão pequeno e rápido testemunho da minha vida, porque esse é o nosso propósito, objetivo, de continuar em oração, não desistir, não desanimar. Por isso que eu quero agora, aqueles que estão realmente assim, totalmente cansados de lutas, guerras e batalhas, que você agora respire fundo onde quer que você esteja. Talvez o celular já esteja na mão, se não tiver, pega ele agora e começa a digitar o seu pedido de oração. Para quem você vai pedir? O porquê o seu pedido de oração por essa pessoa nessa noite? Você crê que ela pode ser liberta? Muitos às vezes me indagam dizendo: mas irmão, eu vou orar por uma pessoa que já está nas cracolândias, nem para casa volta, não tenho nem notícias dela. Pois é, mas você precisa de orar por ela. É uma dracma, eu sempre falo isso, que está perdida, mas ela pode ser encontrada. E ela vai ser encontrada porque nós vamos tocar no coração de Deus com a nossa oração. E essas vidas serão não somente alcançadas, serão transformadas em nome de Jesus. Então eu queria agora, mais uma vez aqui, pedir a você, meu irmão e minha irmã, em nome de Jesus, você que está no trabalho, você que está em casa, talvez está aí no carro, tendo oportunidade, parou num semáforo, faça o seu pedido de oração. Não deixe de crer, não desanime, não permita que a desistência te alcance. Não, eu tô aqui para te ajudar. Quando você pensar em desistir, lembre-se de mim, eu tô aqui para te ajudar nessa caminhada. Eu quero orar com você, eu quero me comprometer a continuar clamando por esta sua causa. E a cura vai chegar, a libertação vai chegar, a salvação vai chegar, em nome de Jesus. Somente eu te peço, não desista, não desanime, em nome de Jesus. Vamos lá, manda o seu pedido de oração para mim agora, 988-991029. Daqui a pouco eu já vou trazer a primeira oração da devolução dessa noite de terça-feira. E eu não quero nem pensar em deixar de receber o seu pedido de oração aqui. Vamos fazer aquilo que Jesus nos ensinou, permanentemente estarmos orando uns pelos outros. Talvez a sua causa seja pior do que a minha causa. Talvez a sua luta seja infinitamente maior do que a minha luta. E por isso que Jesus nos ensinou a estarmos orando uns pelos outros, que assim a gente vai aliviando em Cristo as nossas causas, esses pesos muitas vezes que vêm através dessas batalhas. Então manda agora para mim o seu pedido de oração, 988991029. Esse é o número do WhatsApp da Cor da Vida, 988991029. Manda aí o seu pedido de oração por essa pessoa viciada, tá bom? Você crê na libertação dela, na salvação dela? Eu creio. Peça oração por aqueles que estão no trabalho nessa noite de terça-feira, né? Muitos deles só vão voltar para casa na manhã de quarta-feira. Então vamos orar por eles para que eles possam ter uma noite de serviço em paz, guardados e protegidos pelo próprio Senhor e Salvador Jesus Cristo. Vamos orar também, minha gente, pelos jovens, adolescentes, né? Cada dia que passa essa geração mais e mais andando com más companhias, já bebendo cedo, fumando tão cedo, se drogando tão cedo, muitas desses jovens e adolescentes já tão cedo, já envolvidos no crime, minha gente. Então nós temos que orar para que o Senhor possa transformar a vida delas, porque acabam levando um desespero, uma aflição, uma angústia, uma enorme preocupação para a família. E nós temos que orar por eles. 988991029. Esse é o número do WhatsApp da Rádio Cor da Vida para você participar comigo. Na verdade, eu repito sempre o que eu vou dizer agora. Eu não sei por quem e nem o porquê você vai pedir oração por essa pessoa. Mas você que está me ouvindo, nós sabemos para quem nós vamos apresentar a nossa causa. Nós sabemos para quem nós estaremos orando, clamando, suplicando. Nós vamos apresentar a ele, e ele, que nunca perdeu batalha, tenho certeza, virá ao nosso socorro. Então não perca tempo não, aproveita essa noite de terça-feira aí agora, já digita o seu pedido de oração e manda imediatamente para mim, 988991029. Dentro de alguns minutos eu vou trazer a primeira oração da devolução, e eu não quero nem pensar em orar sem que o seu pedido de oração esteja aqui registrado no nosso WhatsApp, 988991029. Daqui a pouquinho eu tô de volta, programa Eles Vieram do Inferno, até a meia-noite aqui na Rádio A Cor da Vida. Não dá para desligar.
1: Tem notícia da minha família,
2: irmão? Opa, tenho sim, velho. Aí, vi seus dois pivetes.
1: Aí, filho.
2: Tão com saúde, tão crescendo.
1: Isso é uma boa notícia, irmão.
2: Opa, boa notícia, cara. Tem outra pra te dar,
1: velho. Aí.
2: Aí, tem o telefone da tua dama.
1: Ah, não acredito. Aí, não Deus tá ouvindo a minha oração.
2: Aí,
1: valeu, parceiro.
2: Mesmo.
1: Irmão, irmão.
2: Vai lá, liga lá.
1: Tudo bom.
2: Por nome. Fica com Deus.
3: Alô?
4: Alô?
3: Oi, tudo bom? Eu queria falar com a sua mãe.
4: Quem tá falando?

0: boa esse pecador.
1: Ô moço, você tá triste?
0: Não liga pra isso não, deixa pra lá.
1: O que foi?
0: Nada.
1: Você tá chorando?
0: Não, me responde uma coisa. Você se lembra do seu pai?
1: Meu pai? Que pai?
0: É,

0: Precisou acontecer tudo isso na minha vida pra tomar o caminho certo. Alguns dizem que eu tô me escondendo atrás da Bíblia, mas é por dar vida ao que alguns deles dizem, é que eu tô aqui dentro. É muito estranho. Muitos não sabem, mas a minha liberdade já começou. Eu vou retornar aqui, dar o testemunho da minha vitória, minha família comigo. E eu agradeço a oportunidade em nome de Jesus Cristo. Amém.
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0: Noite de terça-feira, minha gente, 12 de maio de 2026. Muito obrigado a você que está comigo aí nessa noite tão abençoada de terça-feira. Eu quero daqui a pouquinho orar com você, mas antes reforçar aqui o meu convite a você. Nesse domingo, dia 17, eu vou estar ministrando a palavra de Deus, lógico, se o Senhor me permitir, na Igreja do Evangelho Quadrangular do bairro Marcílio de Noronha, juntamente com meu querido pastor Gemilson Rosa e toda a família Quadrangular. A igreja fica na Avenida Espírito Santo, número 9, em Marcílio de Noronha. E eu me dirijo nessa noite de terça-feira a você que é morador aí de Marcílio de Noronha, você que mora no bairro, nos bairros próximos. Gente, vai ser um culto de missões. E eu queria te dar uma missão muito importante. Se você puder comparecer lá, leve pelo menos um convidado, uma convidada, porque eu tenho certeza, isso tem gerado no meu coração uma expectativa enorme de que Deus vai curar pessoas ali naquele lugar. Deus vai libertar cativos, oprimidos e acorrentados que vão estar ali naquele lugar, vai salvar vidas ali naquele lugar. Pessoas vão firmar uma nova aliança com o Senhor porque estavam desviadas do evangelho. Então fica aí o meu pedido a você, faça essa missão também por nós e para o reino de Deus. Se você tiver oportunidade, venha conosco domingo agora, esteja conosco na Igreja do Evangelho Quadrangular do bairro Marcílio de Noronha, Avenida Espírito Santo, número 9, ali em Marcílio de Noronha. E a sua missão é levar pelo menos um convidado, uma convidada com você. Eu tenho certeza que Deus vai honrar essa sua missão. Deus vai honrar esse seu convite. E essa pessoa será transformada pelo poder de Deus ali naquele lugar. Fica assim então o meu convite, domingo agora, tá, minha gente? O culto lá começa 18h30, ok? Igreja do Evangelho Quadrangular do bairro Marcílio de Noronha, Avenida Espírito Santo, número 9. Domingo agora eu vou estar lá. Já no domingo, dia 31, o último domingo de maio, eu vou estar numa grande festividade que vai começar na sexta-feira e eu encerro essa festividade pregando a poderosa palavra de Deus em outra igreja do Evangelho Quadrangular. Olha que bênção. Só que vai ser no dia 31, na Igreja do Evangelho Quadrangular do bairro Presidente Médici, Porto de Santana, Cariacica. Fica aí o meu convite a você também para estar conosco no dia 31, a partir das 19 horas, na Igreja do Evangelho Quadrangular do bairro Presidente Médici. Meu amigo Marcelo me fez esse convite, me senti muito honrado e prontamente já aceitei o convite e estaremos ali. Olha que bênção, minha gente, um ex-drogado, um ex-alcoólatra, hoje ministrando a palavra de Deus, né? Eu louvo ao Senhor, né? Porque não existe mérito nenhum em mim, tudo é para a glória do Senhor, tudo é para o louvor dele. Então, muito obrigado ao Senhor, nosso Deus, nosso Pai, por me dar essas oportunidades. Louvado seja o Senhor. Gente, recado dado, convite feito, eu vou começar a atender os pedidos de orações aqui dessa noite de terça-feira. E eu queria propor a você o seguinte: enquanto eu vou estar lendo esses pedidos, daqui a pouco também vou divulgar os áudios, né? Que você, de uma forma corajosa, ousada e crendo, né, pela fé, também compartilhe o seu pedido de oração comigo. Pode mandar agora, que eu vou incluir com esses pedidos que eu vou trazer neste momento, porque logo depois de atender esses pedidos, nós vamos fazer juntos a primeira oração da devolução desta noite de terça-feira. Então eu vou começar a atender esses pedidos aqui agora, e enquanto eu vou fazendo, lendo esses pedidos, divulgando áudios, faça você também o seu pedido de oração e envie para mim. 988991029. Tô esperando agora. Inclua o seu pedido com esses que nós vamos trazer nesse momento. 988991029. Vamos começar a atender então os pedidos. A paz do Senhor Jesus, irmão Luciano, eu gostaria de pedir oração hoje por toda a minha família, para o meu noivo José Júnior, também para minha filha Caiohane, tá bom? Eu sou a Esther e eu moro aqui na região 5, Obrigado, irmã Esté, que Deus te abençoe grandiosamente. Boa noite, a paz do Senhor Jesus, graça e paz. Luciano Lopes, eu queria pedir oração pelo Léo nessa noite de terça-feira, pelo Douglas, Tiago, Simon, para o Anilado, para Felipe, Márcia, Marli, Genilza, Matheus, Carol. Quero pedir também pela Kelly, Kátia Cristina, Neuzeli, Neuza, Vandeilson, Valdeir, Camila, Priscila, Pamela, Duda, pastor Everaldo, para Neuza, Manuel, Maria Antônia, Simar, Cláudia, Claudete e toda a minha família, tá bom? Que Deus possa estar nos abençoando em nome de Jesus. Glória a Deus, obrigado pela participação, tá? Olá, boa noite, Luciano Lopes. Nessa noite eu queria pedir oração para o meu filho Emerson. Também quero pedir por Sônia Mara, também para Sueli e para todos que estão acompanhando a Rádio Acor da Vida. Aproveito e pedir oração pelos meus amigos e colegas que também estão sempre ligados aí na Rádio Acor da Vida. Amém. Boa noite, a paz do Senhor Jesus. Eu quero pedir oração pela minha vida, para Deus confortar meu coração pela perda do meu filho. Que Deus esteja nos abençoando. Amém. Vamos orar, né, minha irmã? Em nome de Jesus. A paz do Senhor Jesus, graça e paz, Luciano Lopes. Eu queria pedir oração pelo meu filho Davi, para minha esposa Tailine, também para Ana Luíse e para o Lorenzo, tá joia? E também para Luca e toda a minha família. Olá, muito boa noite, ótima terça-feira para vocês aí da Rádio Acor da Vida. Eu quero pedir oração para os meus genros, Jackson e Júnior, libertação, tá? Eu me chamo Marinalva, moro aqui em Jardim Botânico. Ah, quero pedir oração de livramento para o meu filho Henrique, tá, Luciano? Ok. Mais pedidos chegando aqui, minha gente. A paz do Senhor Jesus. Eu sou Vinícius, mais uma noite tô aqui pedindo oração pela minha esposa, ela se chama Thaís, por toda a minha família, tá, Luciano? Pelo Cauã, pelo Rian, pelo João Vitor e também pela Maria Alice, que Deus abençoe vocês. Olá, graça e paz, programa Elisiado do Inferno. Nessa noite eu queria pedir oração pelo Daniel, pela Vitória, pelo João Vitor, Cleice e também por todos da minha família, não quero me identificar. Ok, sem nenhum problema, hein? Vamos lá, temos mais pedidos aqui de orações. Gente, eu quero neste momento mais uma vez pedir que você também me ajude a orar pela irmã Gabriela, que é a filha da irmã Bela. A irmã Bela, ela mora ali no bairro Bonfim e a filha dela, Gabriela, está grávida do sétimo filho, ok? E a Gabriela tem enfrentado sérios problemas com alcoolismo e com drogas ilícitas e grávida, minha gente, do sétimo filho. E a irmã Bela, que é uma irmã que eu já conheço pessoalmente há muitos anos, uma mulher de oração, tem pedido permanentemente, constantemente, para nós estarmos em oração pela filha dela, que é a Gabriela. Então, você estando me acompanhando aí, sempre que você lembrar, né, ore pela Gabriela, pela gestação do sétimo filho dela, e eu creio na libertação dela. O Senhor tem poder para libertá-la no nome poderoso de Jesus, eu creio assim. Vamos orar também, eu peço a vocês, pelo filho da minha irmã Sueli Santos, tá preso, né? Vamos sempre orar pela vida dele, é o Bruno, tá bom? Orar também pela irmã Elza, lá do bairro Romão, família dela precisa muito de orações, tá bom, minha gente? Vamos orar por ela. Aproveitar também, eu peço que vocês estejam me ajudando em oração pela irmã Yolanda. Irmã Yolanda é lá do bairro Aparecida, né? Tá sempre orando aqui comigo pelo neto dela, Davi. E vamos orar também por outra Yolanda, que é a Yolanda Delmiro, por todos os familiares dela que também estão ali precisando de orações, tá bom? 988991029. Agora eu vou começar a atender os pedidos que foram enviados por áudio nessa noite de terça-feira e na sequência, juntos, tá? Em concordância, pela fé, nós vamos fazer a nossa primeira oração da devolução e eu creio que Deus fará maravilhas no nosso meio. Vamos ouvir agora esses pedidos e depois vamos orar juntos aqui na Cor da Vida.
1: Luciano Lopes, boa noite, graças ao Senhor, gostaria de pedir oração para para minha tia Celina, que mora na Serra. Ela se encontra enferma, né? E de oração também para as filhas delas, netos, todas as minhas familiares, todos que se encontram nos presídios, nos hospitais, os caminhoneiros, os taxistas, motorista de Uber, aplicativo, os marinheiros, pescadores e submarinos em alto mar. Essa oração para todos os habitantes de todos os nossos países e para todos vocês aí da Rádio Conta a Vida e todas as pessoas que trabalham no meio dos hospitais, os andarilhos nas ruas, tá? Sou Liliane de Ferro Rosa. Peço oração também para as minhas filhas, Kevin, Lidiane e meu netinho Eduardo, meu genro Liliano e meu esposo João Batista. Sou Liliane de Ferro Rosa. Boa noite, fica com Deus.
2: Boa noite, irmão do Senhor, na paz do Senhor. Meu nome é David. Eu quero pedir oração pela minha esposa Juliana, pelas minhas filhas, minhas netas, meus filhos, especial para o meu filho Eduardo, que se encontra privado, né? Quero pedir também pela vida do meu amigo Heitor, sua esposa, e a todos que estiverem ouvindo essa rádio abençoada.
0: Amém, amém. Tá chegando já, já, minha gente, a nossa oração, né? Vamos ouvir mais pedidos aqui.
3: Boa noite, peço oração por Renan Lucas, se encontra preso. Peço oração por Willis. Peço oração por Elizabeth. Peço oração por meus netos. Peço oração por José, que o Senhor vai libertar e fazer uma obra na vida dele, eu creio. Eu quero a transformação de Deus na vida dos meus filhos. Peço oração para mim.
4: Ei, Luciano, paz do Senhor. É bom que o pastor Cleverson deixei a Caraíba. Gostaria de pedir oração por minha família, em especial minha filha, que a gente tem passado por momentos difíceis com ela. É uma criança especial, ela tem síndrome de Down e nossos últimos dias, últimos meses aqui, tivemos que passar até por psiquiatra, psicólogo, levando ela. E tem passado remédios e mais remédios. Então, gostaria de pedir oração em prol da minha filha, tá bom? Que Deus abençoe, em nome de Jesus e todos os nossos amados ouvintes também. Que Deus abençoe a cada um.
0: Amém. Glória a Deus. Vamos orar.
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0: Paizinho querido, Pai amado e todo-poderoso, é no nome de Jesus que nessa noite de terça-feira nos encontramos aqui. Sabemos que o Senhor deu a este nome, Jesus Cristo, a qual nós proclamamos pela fé. O Senhor mesmo deu a ele todo o poder e autoridade, nos céus, na terra e até debaixo da terra. E a Bíblia nos afirma, a palavra nos afirma, que todo joelho se dobrará diante deste nome. Então, Senhor, em nome de Jesus, nós queremos neste momento

fé, crendo que o Senhor vai trazer a resposta de cura para essa enfermidade terrível que tem destruído a vida desse meu irmão, dessa minha irmã. Mas nós cremos no Deus da restituição e da restauração, o Deus da cura, e a ti nós apresentamos esse irmão, essa irmã. Não sei se ele está no hospital, se ele está entre a vida e a morte, se ele está entubado, se ele está inconsciente. Eu não sei, meu Pai. Eu sei que tu és a cura. Eu quero orar também nessa noite pela libertação. Libertação daqueles que estão presos em vícios, Pai. Envolvidos no tráfico de drogas. Meu Deus, em nome de Jesus, toda a opressão, todos os grilhões, cadeados, algemas, amarras espirituais sejam arrebentados em nome de Jesus Cristo e essas vidas libertas para a glória do teu filho amado Jesus Cristo. Independente do vício, Pai, independente do tempo que está envolvido na criminalidade, tu és, Pai, o libertador desse jovem, dessa jovem, desse homem, dessa mulher. Eu quero também nessa noite orar, meu Deus, em nome de Jesus, por aqueles que estão trabalhando. Pai, muitos deles vão voltar só na manhã de quarta-feira para casa. Que o Senhor possa protegê-los durante toda essa noite e madrugada que ainda está por vir. Livre-os de todo mal, assim também seus familiares que estão em casa. Mais uma noite, Pai, nós oramos, clamamos pelas mulheres. Mulheres que talvez estejam agora orando comigo. Já não sabem mais o que fazer e precisam de uma resposta do Senhor para se posicionarem, tomarem uma decisão desse relacionamento abusivo ou agressivo. Pai, em nome de Jesus, dê a revelação a ela e protege ela, livre ela do mal humano e também dos males espirituais. Nós oramos assim nessa noite, Senhor, e te agradecemos no nome precioso de Jesus. E aquele que crê comigo, diga nessa noite de terça-feira, amém. Repita de novo comigo, amém. E a glória juntos, glória a Deus.

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vieram do inferno, minha gente. Programa da Família Capixaba. Programa que vai ao ar de segunda a sexta-feira de 10 à meia-noite. E é muito bom estar aqui com você nessa terça-feira. É bom porque eu creio que vai ser uma semana onde Deus vai nos surpreender, trazendo cura, trazendo libertação, trazendo salvação na sua casa e na sua família. Eu creio. Eu sempre digo que eu tenho esse programa, um carinho muito especial por esse programa Eligiado Inferno, até porque eu me identifico, porque um dia eu já estive no inferno das drogas, eu já estive no império das trevas e Deus de lá me resgatou. Então eu me identifico muito com esse programa e creio que as nossas orações estão sendo recolhidas pelo Pai Nosso que estás nos céus. E creio mais, creio que Ele vai trazer a resposta para nós. E é por isso que nessa noite eu quero convidar a você para acompanhar o testemunho de restauração que eu vou trazer daqui a pouquinho aqui na Rádio Cor da Vida. Se você que está agora acompanhando o programa vive, infelizmente, a situação de vícios na sua vida, na sua casa, na sua família, é muito importante você acompanhar esses testemunhos. Eles geram muita fé no nosso coração, trazem esperança que muitas vezes está se perdendo por estar orando ao longo de muito tempo e não ver uma mudança na pessoa. O testemunho gera isso no nosso coração, essa certeza de que Deus, como fez na vida desses que estão testemunhando, vai fazer também na nossa casa e na nossa família. Essa é a nossa esperança. Então fica por aí para você estar acompanhando comigo mais um testemunho de restauração daqui a pouquinho aqui na Rádio Cor da Vida. Enquanto isso, eu quero mais uma vez nessa noite de terça-feira te fazer dois convites. O primeiro é que domingo agora está confirmado, eu vou estar ministrando a palavra de Deus num culto de missões ali na Igreja do Evangelho Quadrangular do bairro Marcílio de Noronha, minha gente. É isso mesmo. Vamos estar ali, Avenida Espírito Santo, número 9, com o pastor Gemilson Rosa. Vai ser um culto de missões. E eu queria, você que mora aí no bairro Marcílio de Noronha, talvez bairros próximos, está propondo no seu coração de estar lá conosco, eu queria te dar uma missão. Para você levar pelo menos um convidado ou uma convidada. Eu não sei quem é essa pessoa que você vai levar, mas Deus sabe. E você também sabe o porquê que você vai fazer o convite a essa pessoa. E nós vamos orar para que, sensibilizada pelo Espírito de Deus, ela aceite esse seu convite. E ali, no domingo, no culto de missões, ela possa ter um encontro com o Senhor. Ser curada, liberta, ser salva em Cristo Jesus. Voltar a fazer uma aliança com o Senhor, porque de alguma forma talvez se afastou dos caminhos do Senhor. Então fica o meu pedido a você. Domingo agora, culto de missões na Igreja do Evangelho Quadrangular do bairro Marcílio de Noronha. Eu vou estar lá ministrando a palavra de Deus, ok? Então fica o meu convite para você estar lá comigo, conosco, com a família Quadrangular. E por favor, eu te peço, leve pelo menos um convidado ou uma convidada. Igreja do Evangelho Quadrangular do bairro Marcílio de Noronha, Avenida Espírito Santo, número 9, domingo, se o Senhor logicamente me permitir, eu quero te ver por lá e tenho certeza que o convite que você vai fazer a essa pessoa, Deus vai honrar esse seu convite e ali ele vai fazer maravilhas no nosso meio, tá bom? Domingo agora, 18:30, Igreja do Evangelho Quadrangular do bairro Marcílio de Noronha, eu vou estar lá. Já no domingo, dia 31, último domingo do mês de maio, eu vou estar em uma outra Igreja do Evangelho Quadrangular. Vou estar lá na Igreja do Evangelho Quadrangular do bairro Presidente Médici, juntamente com meu querido Marcelo. Vai ser uma festividade, minha gente, que vai começar na sexta e eu vou encerrar essa festividade ministrando a palavra de Deus lá na Igreja do Evangelho Quadrangular do bairro Presidente Médici, Porto de Santana, tá bom? No dia 31 de maio, o culto lá começa às 19 horas e você é o meu convidado especial, tá bom? Então são dois convites, um para você estar comigo no Marcílio de Noronha, Igreja do Evangelho Quadrangular do Marcílio de Noronha, domingo agora, 18:30, e também o convite para você estar comigo, se você assim desejar, na Igreja do Evangelho Quadrangular do bairro Presidente Médici,
no dia 31 de maio, 19 horas. Convite feito, prepare o seu coração. Logo depois dos comerciais, você vai estar acompanhando mais um testemunho impactante aqui na Rádio A Cor da Vida. Enquanto esse testemunho vai estar passando, eu tenho certeza que você deve conhecer alguém que precisa de orações, né? Para ser curado, liberto, salvo em Cristo Jesus. Que tal você agora receber esse meu convite no seu coração e colocá-lo em ação? Como? Mandando o seu pedido de oração agora para mim. 988-991029. Você pode mandar uma mensagem de texto ou você pode gravar o áudio, porque daqui a pouquinho nós vamos fazer a segunda oração da devolução dessa noite de terça-feira. E prepare o seu coração. Depois dos comerciais, tem aqui na Rádio A Cor da Vida testemunho de restauração. Não dá para desligar.

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6: Meus irmãos, a paz do Senhor Jesus. Aqui quem vos fala é o pastor Robson. Somos da Igreja Pentecostal Oliveira de Deus, aqui no bairro da Penha, mais precisamente no Beco 2, aonde que pela misericórdia do Senhor nós temos ali presidido essa igreja. E com certeza, se não fosse a misericórdia do Senhor, nem estaríamos aqui. Vou estar contando um pouco do meu depoimento, aonde o Senhor, ele nos livrou, né, irmãos? E nos guardou de um mundo de pecado, um mundo da maldição. Mas o Senhor, ele, com a tua grande obra, com o teu grande propósito que ele tem, ele mais uma vez estendeu a sua graça sobre nós. Irmãos, eu sou cria aqui do bairro da Penha. Aqui no bairro da Penha, eu comecei a me envolver no tráfico de droga por mais ou menos 14 para 15 anos, aonde ali eu comecei como escolta, né? Depois passei a ser um vapor e rapidamente, irmãos, eu passei a gerenciar um dos pontos do tráfico de droga aqui do bairro da Penha. E aí vocês sabem que o diabo, ele vai te dando condições, né? Ele vai te enganando, a ponto de te afundar, irmãos. E eu me lembro que nessa caminhada que eu assumi a gerência do tráfico de droga, tinha confiança aqui, tanto da pessoa que liderava, como das demais pessoas também, que eram outras lideranças. E aí a gente fomos desenvolvendo, crescendo, né, irmãos, para que assim o inimigo ele viesse nos tragar. Mas é sempre a minha mãe, a minha esposa, né, sempre orando por mim, me aconselhando, me dizendo que aquilo não era uma vida boa para mim, dizendo que aquilo dali um dia eu poderia perder minha vida. Me lembro, irmãos, que eu era gerente da cocaína aqui do bairro. E por infelicidade minha, eu me aprofundei tanto que acabei me viciando. E nesse vício eu me lembro que eu cheirava tanto a ponto de o nariz sangrar, irmãos. Cheirava, estava ficando já maluco da cabeça, totalmente louco mesmo. Eu me lembro que eu ficava tão doido, irmãos, que eu tinha tantos ciúmes da minha esposa nessa época, que eu olhava dentro do guarda-roupa, debaixo da cama, debaixo do edredom, porque a cocaína já tinha abalado a minha mente, e o diabo estava trabalhando poderosamente para que eu viesse arrancar a minha vida. Eu me lembro certa feita que eu, tão drogado, irmãos, eu disse bem assim comigo, e o diabo entrando na minha mente: a minha esposa está me traindo, minha esposa grávida, e eu totalmente drogado, minha esposa serva de Deus, irmão, sempre fiel a Deus, sempre fiel a mim. E eu me lembro que eu falei, mas se hoje a minha mãe trabalhar, que a gente morava com a nossa mãe nessa, com a minha mãe nessa época, e eu me lembro que eu falei bem assim comigo, se minha mãe trabalhar hoje, eu vou arrancar a vida da minha esposa, e ela estava grávida. Tinha uma promessa de Deus, que era o nosso filho, que é uma bênção sendo gerado. Só que para a glória de Deus, irmãos, minha mãe não era de faltar serviço, nunca foi. Nesse dia minha mãe faltou serviço, irmão. E eu me lembro que o diabo trabalhou na minha mente para que eu viesse, ainda assim, esperar minha mãe virar as costas e partir para cima da minha esposa. Só que Deus interveio com a sua misericórdia. Hoje o meu filho ele tem 18 anos. E para a glória de Deus, hoje o nosso casamento tem sido uma bênção, irmãos. E eu me lembro que logo depois eu fui preso, no ano de 2007. E eu fiquei 2 anos, irmãos, lá, saí livre da cocaína, mas aí me aprofundei na maconha. Comecei a comprar 100 gramas, 200 gramas para fumar meio quilo, irmãos. Eu me lembro que eu cheguei a comprar até 1 quilo de tanto que eu gostava da maconha para me fumar. E andando armado para cima, para baixo, embalando droga, irmãos. E só Deus na causa. Até um dia em que chegou um ponto que eu ouvi um depoimento, eu ouvi um documentário. E eu ouvi nesse documentário, irmãos, eu me lembro que eu vi um rapaz falando que ele, toda vez que ele fazia cocaína, ele começava a pensar nas pessoas que eram atingidas por causa da cocaína. E eu me lembro, irmãos, que isso começou a pesar na minha mente toda vez que eu também estava fazendo a cocaína, que eu passei a fabricar a cocaína. Eu me lembro, irmãos, que isso também mexia com a minha mente, Deus me incomodando. E Deus, ele tem os seus meios de atrair os seus, irmãos. Eu me lembro que eu rodei na escuta telefônica, juntamente com a liderança aqui do bairro, e nessa escuta telefônica ele estava preso, e eu aqui na rua, irmãos. E coincidentemente, irmãos, eles me acusaram de que eu era o químico aqui do bairro, ou seja, aquilo que estava me acusando na minha consciência, de que não era para me fazer, que não era para mim virar, irmãos, acabou que foi o processo que eu fui acusado. Fiquei 9 anos, 5 meses, e Deus ele fez a obra na minha vida lá dentro. Saí, hoje em dia, para a glória de Deus, como eu disse no início, temos presidido uma igreja aqui, e o Senhor ele tem nos abençoado. Então, para você pai, para você mãe, para você esposa, para você esposo, que ora pela tua família, irmãos, pode ter certeza de uma coisa: a oração ainda continua sendo a resposta que você precisa de Deus. Eu me lembro que a minha esposa, ela sempre na igreja, sempre buscando por nós, sempre buscando pela minha família. E eu me lembro que uma vez ela disse para mim bem assim: eu não vou desistir de você, e eu sei que Deus tem uma obra na tua vida. E isso, né, irmãos, a gente, por estar achando que está por cima, a gente nem liga muito, mas Deus ele tem os seus meios de atrair pessoas. Hoje, para a glória de Deus, somos uma das referências aqui no bairro da Penha, fazemos cultos, né, ao ar livre, temos o projeto Fomos Libertos para Libertar, e tem sido uma benção, irmãos. Então, para você pai, para você mãe, filho, filha, esposo, esposa, ou para você que tem qualquer um ente querido, ou um amigo, que você que paga preço, não desista, irmãos, porque eu sou prova viva. Minha vida, ela estava totalmente destruída. E outra coisa, tomei 21 anos e 9 meses pela lei, era para mim estar preso até no fim desse ano. Mas Deus ele entrou com salvação e com intervenção, e hoje estamos aqui dando testemunho de que verdadeiramente Deus é fiel. Então, que você possa ouvir esse depoimento, e eu acredito que vai acrescentar na tua vida, e o nome do Senhor será glorificado. Fiquem na paz do Senhor. Deus abençoe. Abraço.

0: Eles vieram do inferno, o programa da família Capixaba. Louvado seja Deus, que noite gloriosa de terça-feira. Temos certeza que daqui a pouquinho vamos fazer a segunda oração da devolução e Deus vai completar essa noite de terça-feira, curando, libertando e também salvando. Tem muita gente fazendo pedido de oração e eu quero agora já começar a atender, porque já estamos caminhando para o final do nosso programa dessa noite, mas nós temos ainda que cumprir esse propósito de fazermos juntos em concordância a segunda oração da devolução. Então deixa eu atender esses pedidos aqui na Rádio Cor da Vida, tá bom? Boa noite, meu irmão Luciano Lopes. Por favor, eu queria incluir uns nomes aí para essa segunda oração da devolução. Vamos orar pelo Daniel, pela Vitória, pelo João Vitor e por Cleice, tá? E por toda a família aí, em nome de Jesus, tá? Olá, Luciano Lopes. Eu queria pedir oração pela Kevlin, é minha filha. Esteja orando por ela aí, tá? Boa noite, graça e paz, programa Eligiado do Inferno. Nessa noite eu queria pedir oração pelo meu filho Lucas, que é usuário de maconha, né? Quero aproveitar e pedir pelo meu sobrinho Ricardo, infelizmente está preso lá no Churi, e também pela minha vida, já que eu sou usuária de cigarro branco, mas eu quero me libertar em nome de Jesus. Olá, Luciano Lopes, aqui é a irmã Marli Teixeira. Hoje eu começo o meu pedido de oração dizendo para você estar orando por mim. Tô me sentindo preocupada, ansiosa, tá bom? Angustiada. Por favor, ore pela minha vida e também para os meus filhos, tá bom? Precisam de libertação, precisam de livramentos e ainda muitos aqui precisando de salvação. Amém, irmã Marli. Nós vamos estar orando, tá? Em nome de Jesus, tá, minha amiga? Mas não desiste, não. Você é um exemplo de fé, exemplo de perseverança para nós, tá, irmã Marli? Que Deus continue te abençoando e eu libero sobre a sua vida uma porção de renovo aí, em nome de Jesus, tá? Temos mais pedidos aqui, Tatiana Ferreira tá pedindo oração aqui nessa noite pela filha, em nome de Jesus. Ela tem problemas com vício de bebida e também de cigarro branco. Temos mais pedidos aqui. Olá, Luciano, eu queria pedir oração pela minha vida. Eu me chamo Marlene Rosa, ore pela minha família aí, no nome de Jesus, tá? Obrigado aí por estar sempre conosco. Minha irmã Maria, ela é moradora da Serra, Novo Horizonte, né, Maria? Ela tá pedindo oração aqui pela vida dela, amém, vamos estar orando. Mais pedidos de orações aqui, meu amigo Luciano Lopes, eu queria pedir oração nessa noite, reforçar oração pelo meu filho, rapaz, tá bom? Também pela minha família, amigos e colegas. O nome do meu filho é Emerson. Ore por ele aí para mim, por favor, em nome de Jesus. Temos mais pedidos aqui. A minha amiga Nélia, que é moradora de Cariacica, também tá pedindo oração por toda a família dela. Obrigado, irmã Nélia, que Deus te abençoe poderosamente, tá, minha irmã? Temos mais aqui. Minha amiga Maria, mais uma vez pedindo oração aqui, ela que é moradora ali do balneário de Ponta da Fruta, pede oração por toda a família dela, né? Todos precisando de orações lá, amém. Vamos orar já já também, né, minha gente, pelos presidiários, orar por aqueles que estão trabalhando nessa noite de terça-feira, vão voltar para casa talvez só na manhã de quarta-feira. Vamos orar por todos eles. Vamos inclusive agora também atender os pedidos por áudio, ok? E logo nessa sequência, depois dos áudios, eu vou fazer com você a nossa segunda oração da devolução dessa noite de terça-feira, dia 12 de maio, tá bom? Vamos ouvir esses pedidos comigo aqui.
1: Olá, boa noite, Luciano. Meu nome é Eriomar, bairro Santana, Cariacica. Peço oração para minha família, familiares. Deus abençoe nós todos, a paz do Senhor, amém.
2: Boa noite, Luciano Lopes, a paz do Senhor Jesus. Peço oração para mim, para toda a minha família, os meus filhos, para você. Acabei de fazer a primeira oração. O Senhor é muito bom para nós. Obrigada, Luciano. por vocês estar orando por mim, pela minha família. Muito obrigada.
0: Amém, amém.
3: Boa noite, irmão Luciano. Vem pedir ao Senhor para orar em favor do meu neto que se encontra preso. E agradecer primeiramente a Deus por o Senhor que orou pelo meu filho que está trabalhando, graças a Deus, e para dar o testemunho dele. Meu filho, o nome dele é Ronaldo. Meu irmão, vem orar. Orar também para essa catarata na minha vida, para o Senhor repreender em nome de Jesus. E também orar para Luiz Guilherme e Geandro. A Deus vem trabalhar na vida do Guilherme. Em nome de Jesus. Amém.
4: Boa noite, Luciano. A paz do Senhor Jesus esteja contigo. Eu sou o Wilson de Hortolândia. Estou vindo agora da casa da minha irmã. Coração um pouco partido porque ela está com câncer praticamente agressivo. Vai ter sessões de microterapia, de quimioterapia, e que Deus possa agir no sobrenatural na vida dela, em nome do Senhor Jesus, e curar ela e libertar ela desse mal, em nome do Senhor Jesus.
0: É isso aí, vamos continuar em oração sempre, não podemos desistir.
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0: Paizinho, já estamos quase encerrando o nosso programa dessa noite. Primeiramente louvando, engrandecendo ao Senhor que tem feito maravilhas no nosso meio. Mas o Senhor conhece a aflição, a causa do teu povo. Então, em nome de Jesus, que nessa noite, Pai, nós possamos receber a resposta que vem dos lábios do Senhor. Resposta de cura para aquele que está te pedindo cura. Resposta de libertação para aqueles que estão oprimidos, acorrentados, aprisionados em vícios, meu Pai. Inclusive, aprisionados também com a mente aprisionada no tráfico de drogas. Transforma a vida desses irmãos, dessas irmãs, no nome precioso de Jesus, meu Pai. Oramos mais uma vez também por aqueles que estão nos presídios, privados da liberdade. Que neste local eles possam ter um encontro face a face com o Senhor e terem suas vidas totalmente transformadas. Ora aqui mais uma vez pelas mulheres, aquelas que estão vivendo embaixo do mesmo teto de um homem violento, agressivo, ameaçador, ou aquelas que já até romperam o relacionamento, mas hoje vivem amedrontadas, acuadas, porque estão sendo perseguidas e até ameaçadas de morte, meu Pai. Protege as tuas filhas, livre-as de todo e qualquer tipo de mal. Quero orar também nessa noite, Pai, em nome de Jesus, para encerrar a nossa oração da devolução dessa terça-feira, por aqueles que estão trabalhando. Pai, dê a eles uma noite e madrugada protegidos, Pai, pelo braço forte do Senhor, e ao final do expediente, que eles retornem para casa seguros, para a glória do teu santo nome. Nós oramos assim, agradecidos ao Senhor, no nome precioso de Jesus, e aquele que crê, onde quer que esteja comigo, diga amém e glória a Deus.

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1: A adversidade, o sofrimento, não é propriedade privada de ninguém. Jesus disse: no mundo tereis aflições, mas tende bom ânimo, eu venci o mundo. As aflições, elas podem permear a vida de todos, de ricos, de pobres, de negros, de brancos, de asiáticos, de brasileiros, de americanos, não importa onde você tenha nascido, não importa se você é letrado ou não, a adversidade e o sofrimento está para a vida humana. Jesus disse: tende bom ânimo, força, eu venci o mundo. E depois deu uma palavra mais profunda ainda, agora é para você que está me ouvindo e que está nessa situação, que acordou assim ou que há alguns dias já está assim. Ele disse mais: eu não vos deixarei provar além das vossas forças. Quando as nossas forças se acabam e a nossa adversidade nos leva até o teto, o Senhor se apresenta com a sua mão portentosa, poderosa e boa para nos socorrer. Receba o socorro de Deus.
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Glória a Deus! Começando mais uma edição da madrugada, tudo de bom aqui na sua 102.9, a Cor da Vida, a rádio que é tudo de bom. Você trabalhando, ligadinho com a gente, vai passar a madrugada toda ligado aqui na Cor da Vida. Teremos lindos louvores e também a palavra de Deus, o alimento do cristão. Prazer enorme estar com você. Eu sou o Juninho Vitor e essa é a rádio A Cor da Vida FM, que é tudo de bom. A primeira de hoje tá chegando.

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3: E ele nos ensina que esse processo vai gerando dentro de nós uma nova criatura. Cristo vai sendo formado dentro de nós. Cristo vai crescendo dentro de nós. Isso é algo tremendo, isso é algo poderoso. É como um processo de uma

nossa nova vida, nós temos a paz e a esperança que nós iremos voltar para casa. Essa nova vida traz paz e segurança em sabermos que nós iremos andar pelas ruas de ouro. Essa nova vida traz a esperança que nós iremos caminhar com o Senhor numa dimensão onde não haverá mais choro, onde não haverá mais dor, e ali nós viveremos com Ele para todo sempre. Essa nova vida que é gerada dentro de nós traz discernimento para nós, que da mesma forma como Jesus Ele é, assim como Ele é, nós o veremos. Meu Deus do céu, isso é poderoso. Por isso que Paulo diz que nós precisamos buscar as coisas do céu e não as coisas dessa terra. Se nós estamos assentados com Cristo, nós temos que buscar as coisas celestiais. Está escondido nesse lugar, porque quando Cristo se manifestar, assim como Ele é, nós o veremos. Nós o veremos. Então, queridos homens e mulheres de Deus, através de Jesus, através do Espírito Santo, que é o nosso penhor, nós vamos precisar carregar esse tabernáculo móvel, essa casa que será desfeita, essa casa que é pó. Mais cedo ou mais tarde, nós vamos ter que sair desta casa para participar de um edifício eterno com o nosso Senhor. Por isso que nós não temos medo. Nós não podemos ter medo da morte, porque a morte ela será vencida. Paulo diz que o último inimigo a ser vencido é a morte. Então nós não temos medo da morte. Nós não temos medo da morte. Pelo contrário, você sabe onde está o lucro? Não é viver com Cristo, é morrer com Cristo. Paulo diz que viver com Cristo, a gente vive com Cristo. Viver é Cristo, com testemunho, exercendo a nossa fé, passando pelos processos, ganhando alma, impondo a mão sobre os enfermos, sendo curados, vendo Deus fazendo grandes milagres, abrindo as portas, a manifestação da glória dele. Mas isso não é o lucro. O lucro é morrer com Cristo. Paulo diz que morrer que está o lucro. O lucro está na morte, porque quando você sair desse tabernáculo, você vai encontrar com Ele. Você pode glorificar, você pode exaltar o nome do Senhor Jesus. E Paulo vai completando, e ele vem e nos surpreende no versículo 6. Ele diz assim no versículo 6: por isso estamos sempre de bom ânimo, mesmo gemendo, estamos glorificando. Recebendo notícia ruim, estamos glorificando. Passando por adversidade, estamos glorificando. Sendo perseguido, estamos glorificando. Sendo caluniado, estamos glorificando. Recebe uma notícia ruim, estamos glorificando.

Paulo fala dentro desse contexto, bom ânimo significa Deus dentro de você. Deus dentro de você. Quando Jesus diz assim: tem de bom ânimo, eu venci o mundo e vós vencereis o quê? Também. Esse ânimo é Deus dentro de nós. Quando você, presta atenção, olha aqui, ó. Quando você está em Deus, você está na sua origem. E quando você está na sua origem, o ânimo está dentro de você, porque você está conectado em Deus, e Deus é ânimo, Deus é vida. Olha aqui, Deus disse para o mar: mar, gera os peixes. E o mar gerou os peixes. Deus disse para a terra: terra, gera as árvores. Gerou as árvores. E Deus, quando vai fazer você, quando Deus vai me fazer, Deus faz um boneco de barro. Por isso que Adão significa, Adam significa barro vermelho. Deus faz um boneco de barro. E Deus não diz assim: haja vida, não. Ele já tinha feito o homem nele, a sua imagem e semelhança. Ele vai perto desse boneco e ele sopra no nariz do boneco. Ele tira o homem de dentro dele, da sua origem. Ele tira o homem de dentro dele para colocar dentro desse boneco. Ele vai perto do boneco, no nariz do boneco, e faz assim, ó. E o homem que estava dentro da sua origem, dentro de Deus, sai e entra dentro do boneco. E o boneco que não tinha vida, agora o boneco... Agora olha o mistério, presta atenção, olha o mistério. O peixe fora d'água, o que acontece com o peixe? Ele morre. A água deixa de... O mar deixa de existir por causa do peixe? Não. O mar continua sendo mar, mas o peixe morre. A árvore fora da terra, o que vai acontecer com a árvore? Ela o quê? Ela morre. A terra deixa de ser terra, continua sendo terra, mas a árvore morre. O homem fora de Deus, o que vai acontecer? Ele morre. Deus deixa de ser Deus? Ele continua sendo Deus. Mas se você estiver conectado em Deus, você vai vencer todos os obstáculos. E você vai passar da morte para a vida eterna com Ele. Porque o nosso Deus, Ele é eterno. Você pode glorificar e aplaudir o nome do Senhor. Aleluia. Pode subir, Bruno. Já pode vir a equipe de louvor aqui. Aquela sequência de louvor que você finalizou. Aquele que há de vir. Ai, eu fui tão tocado ali. A equipe de louvor pode vir. Olha aqui, presta atenção. E ele diz assim no versículo 6. Vamos ler verso 6. Por isso estamos sempre de bom ânimo, sabendo que enquanto estamos no corpo, vivemos o quê? Ausente do Senhor. Mas no versículo 7 ele completa: porque andamos por fé e não por vista. Você não pode pegar fisicamente no Senhor, mas por fé você pode ver o Senhor. Por fé você pode ver o reino de Deus. Por fé você pode ver a glória de Deus.

Santo de Deus. Por isso que esse tabernáculo humano é físico. A carne nunca converte. Carne é carne, nunca converte. Por isso que a nova criatura dentro de nós, que anda em espírito, ela geme, sabe por quê? Porque tem que carregar um defunto com ela. Tem que carregar um defunto com ela. Tem que carregar o velho homem com ela, essa estrutura carnal. Tem que levar com ela. Ele carrega com ela. Porque a carne não converte. A fé não é pela carne, a fé é pelo Espírito. A fé é um dom de Deus. A fé é pelo Espírito. Quando você era do mundo, quem te carregava era a sua carne. Depois que você se converteu, é você que carrega ela. Por isso que nós gememos. Por isso que nós gememos. Sabe por quê? Porque a carne, ela sente medo. A carne não sabe lidar com as pressões da vida. A nossa alma não sabe lidar com as pressões da vida. Quem sabe lidar com tudo isso é o nosso espírito. Por isso que o nosso espírito precisa estar no controle da nossa vida, conectado com o Espírito de Deus. Por isso nós precisamos entender o penhor do Espírito Santo. É o Espírito Santo que vai nos conduzindo. Vambora, não pare. Eu estou com você, eu estou te sustentando, eu estou te fortalecendo. Não abre mão da sua família, não abre mão dos sonhos, não abre mão das promessas. Caminhe, olhe para mim, pratique a palavra, obedeça a palavra, me adore, jejue, me busque. Isso é através do Espírito. Aleluia, Jesus. Aleluia. Deus manda te dizer nessa noite: não olhe para as circunstâncias. Se você for olhar para as circunstâncias, você vai afundar. Enquanto você estiver olhando para Jesus, você caminhará sobre as águas. E é nesse lugar que você vai ver os milagres. É nesse lugar que você vai ver as coisas acontecendo. É nesse lugar que você vai ver a glória de Deus se manifestando. É nesse lugar que haverá a manifestação de Deus. Para finalizar, vamos comigo aqui rapidinho. Hebreus capítulo 11, todos juntos. Hebreus capítulo 11. Capítulo 11, todos encontraram? Olha aqui, antes de nós lermos esse versículo, preste atenção: o medo é um espírito. Todos nós, seres humanos, temos que ter uma medida de medo em nós. Isso é cuidado, né? Isso é prudência. Mas o medo, quando ele entra numa dimensão de pânico, de desespero, isso já é opressão demoníaca. Isso já é opressão demoníaca. Porque aí, quando entra nesse nível, você já perdeu a fé, já perdeu a confiança, já não acredita mais em Deus. Só tem uma forma de você vencer, tá? Essa opressão maligna. Se você olhar para Jesus. Aleluia. Sempre olhando para Jesus. Ele é o autor e consumador da nossa fé. Você só vai vencer o medo, você só vai vencer o pânico, você só vai vencer a crise, você só vai vencer a adversidade quando os seus olhos estiverem postos em Jesus. Em Jesus, em Jesus. E aqui nós temos aqui exemplo do que é essa fé, uma fé de confiança, uma fé de relacionamento. A Bíblia diz em Hebreus capítulo 11, versículo 33 e 34. Vamos ler comigo todos juntos, vamos lá. Hebreus 11, 33 e 34, todos juntos. Os quais, pela fé, venceram reinos, praticaram a justiça, alcançaram a promessa, fecharam a boca dos leões, apagaram a força do fogo, escaparam do fio da espada, e da fraqueza tiraram forças. Na batalha se esforçaram, puseram em fuga o exército dos inimigos. Qual foi a ferramenta que eles usaram? A fé. A fé.
homens apagaram a força do fogo, se esses homens colocaram o exército inimigo para correr, se esses homens fecharam a boca dos leões, Deus está dizendo para você: esse é o tempo de você também fechar a boca dos leões, esse é o tempo também de você colocar os seus inimigos para correr, esse é o tempo de você apagar a força do fogo, esse é o tempo de você andar sobre as águas, esse é o tempo de você ver a manifestação da glória de Deus. Qual é a chave? A chave é a fé. Fala, Senhor, aumente a minha fé. Fala, aumente a minha fé, Senhor.

0: dizendo isso? Não sou eu, é a palavra de Deus que diz isso.
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Madrugada, tudo de bom? Que madrugada abençoada, meu irmão! E eu quero te dizer, a fé começa onde o controle termina. Quando entregamos tudo a Deus, encontramos a verdadeira paz. Então deixe Deus controlar a sua vida, meu irmão. Deposite a sua fé nele, confiando que ele fará o melhor por você. Às vezes nós queremos a bênção, nós queremos a nossa vitória, a nossa cura, só que nós não entregamos o controle da nossa vida nas mãos de Deus. Que hoje você possa se posicionar, entregando o controle da sua vida nas mãos de Deus e depositando sua fé nele, que a sua vitória chegará nas suas mãos. Confie!

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processos. Às vezes, ele não muda a situação imediatamente, porque está primeiro transformando o nosso coração. Então, confie em Deus. Saiba que Deus tem estratégias, Deus tem maneiras de trabalhar. Basta que você confie. A mudança, ela começa em você primeiro, para depois Deus transformar isso em milagres. Saiba que Deus está trabalhando na sua vida e está caprichando na sua vitória. Apenas ore, deposite em Deus a sua fé, a sua confiança, que a sua vitória está bem perto de chegar. E na Cor da Vida, os louvores não param.

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2: 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É madrugada, tudo de bom com você até 4 da manhã. A partir das 4 da manhã eu vou trazer o Vida Sertaneja. Não esquece, hein? Logo mais 4 da manhã começa o nosso Vida Sertaneja. Vamos sertanejar aqui na programação da FM que é tudo de bom. E a nossa madrugada continua.
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até 4 da manhã. Eu estou aqui com você, trazendo lindos louvores, também com palavras que edificam a nossa vida. Como é bom adorar o Senhor Jesus, né? E a Cor da Vida está aqui para ser a sua companhia de manhã, de tarde, à noite e de madrugada também. Você que está trabalhando, meu amigo, motorista por aplicativo, que Papai do Céu te abençoe grandemente, te dê um livramento no trânsito e que ele traga para você, meu irmão, boas corridas, que você leve sustento para sua casa. A nossa madrugada, tudo de bom? Não para, tem mais um lindo louvor.

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3: Vamos ver comigo, Efésios, capítulo 4, versículo 11. Vamos ler do verso 11 até o versículo 15. Diz assim, todos juntos, vamos ler todos juntos. E ele mesmo deu uns para apóstolos, outros para, vamos ler a igreja comigo, outros para profetas, outros para evangelistas, outros para pastores e mestres, querendo o aperfeiçoamento dos santos, para que a obra do ministério para edificação do corpo de Cristo, até que todos cheguemos à unidade da fé e ao conhecimento do Filho de Deus, a homem perfeito, a medida da estatura completa de Cristo. Verso 14, para que não sejamos mais meninos inconstantes, levados em roda por todo vento de doutrina, pelo engano dos homens que com astúcias enganam fraudulosamente. Antes, seguindo a verdade em amor, cresçamos em tudo naquele que é o cabeça, que é Cristo. Feche os olhos. Pai, nós louvamos, bendizemos, engrandecemos o teu nome, Pai. Nós estamos aqui nessa noite agora para sentarmos em tua mesa, Senhor, e que o Senhor possa alimentar a tua igreja nessa noite, que o Espírito Santo possa nos alimentar nessa noite, que essa palavra seja uma palavra, Senhor, para trazer crescimento, amadurecimento, despertamento e além de tudo, maturidade espiritual na vida do teu povo. Senhor, toda a oposição à ministração da tua palavra seja cancelado, seja desfeito nessa noite no poder que há no nome do Senhor Jesus. Ó Senhor Deus, e que a tua palavra produza o efeito que te apraz nessa noite. Assim nós oramos e te agradecemos em nome do Senhor Jesus. Amém e amém. Podemos sentar. Aleluia. Glória a Deus. O Senhor ministrou em meu coração para trazer uma palavra para vocês nessa noite, para falar sobre maturidade espiritual. Olha, nós sabemos que o cristianismo, as igrejas, estão vivendo uma crise muito grande, e essa crise é justamente por falta de maturidade espiritual. Maturidade espiritual. A maturidade espiritual é algo desastroso, porque uma pessoa imatura, ela acaba inviabilizando o propósito de Deus na vida dela. Você é a única pessoa que pode frustrar os propósitos de Deus, é você mesmo, através da sua imaturidade. E eu tenho observado ao longo dos anos quantas pessoas que caminham com o Senhor estão na igreja, conhecem a palavra, já conhecem, né, várias passagens bíblicas, conhecem o princípio da palavra de Deus, mas muitos não cresceram, muitos continuaram ainda meninos, muitos continuaram ainda imaturos, uma alma doente, uma alma mal resolvida. Pessoas com baixa estima, pessoas que não conseguem gerenciar suas emoções, pessoas que nutrem ressentimento, pessoas que são pavio curto, que se explodem por qualquer coisa, pessoas que querem brigar, pessoas que têm malícia e já conhecem a palavra de Deus há muito tempo. E isso tem enfraquecido muito as igrejas. Isso tem atrapalhado o avanço do reino de Deus. Então essa mensagem nessa noite, o propósito dessa mensagem nessa noite é abrir o nosso coração para que possamos alcançar uma maturidade nesse tempo do fim, para que possamos deixar um legado poderoso nessa terra. Esse é o nosso tempo, nós não podemos perder essa oportunidade. Nós sabemos que o que vai nos levar a recebermos grandes desafios e grandes bênçãos da parte do nosso Deus é justamente a maturidade. A maturidade para que possamos fluir em todas as áreas, no ministério, na família, no trabalho, em todas as áreas. O problema é que pessoas imaturas, elas querem que a Bíblia se moldam a elas. E a Bíblia não vai se moldar a você. Nós precisamos, pessoas maduras, elas se submetem às Sagradas Escrituras. Pessoas maduras, elas abrem mão para viver a vontade de Deus. Pessoas maduras, elas obedecem às Sagradas Escrituras, elas perseguem esse caminho, elas vão caminhando, ainda que elas no seu processo venham errando, mas elas não querem errar mais, elas querem corrigir, elas querem crescer, elas querem avançar. Mas o imaturo não. O imaturo permanece no erro. Ele acaba construindo um hábito errado na vida dele. E ele não consegue o quê? Não consegue passar de fase. Isso daí é muito triste. E você vê muitos cristãos hoje, que eles querem se beneficiar da fé, querem se beneficiar do reino de Deus, mas eles não estão preparados para enfrentar perseguição. Não estão preparados, né, para passar por prisões. Não estão preparados até mesmo para se tornarem mártires. Não estão preparados para enfrentar o mundo. Quando passa por qualquer situação, o mundo acabou. Nós acabamos de adorar aqui um louvor, que ele virá e que tudo possa acontecer, e nós vamos continuar com o Senhor. Será se isso é verdade mesmo? Será se isso é verdade? Será se o que você canta é verdade mesmo? Porque o que eu vejo são pessoas tão imaturas, por qualquer coisa quer acabar com o casamento, por qualquer coisa querem sair da igreja, por qualquer coisa se revoltam, por qualquer coisa são insubmissas. Até quando isso vai acontecer? O tempo está passando, as coisas não acontecem na sua vida está travada, as coisas não fluem. Por quê? Por causa da imaturidade. Olha o que diz a palavra do Senhor em Efésios capítulo 4, versículo 11.

quantas coisas Deus quer entregar nas suas mãos, quantas coisas Deus quer fazer em todas as áreas da sua vida, mas Deus ainda não pode fazer, porque você ainda é menino, você é imaturo ainda, e ainda fica reclamando. E ainda fica reclamando. Mas essa palavra é uma palavra para trazer alinhamento na sua vida. É uma palavra para trazer despertamento na sua vida. É uma palavra para que haja um rompimento na sua vida. Nós não podemos procrastinar mais, nós não podemos brincar mais, nós não podemos ser mais imaturos. Nós precisamos nos posicionarmos. Nós estamos aqui para cumprir uma missão nessa terra, deixarmos um legado poderoso. Os imaturos não deixam legados, os imaturos morrem no processo. Os imaturos morrem no processo. Só os maduros se submetem à vontade de Deus e vencem os processos e deixam um grande legado nessa terra. Essa noite é uma noite onde o Senhor quer nos levar a um crescimento, a um nível maior, um rompimento na nossa vida. A Bíblia diz em Hebreus capítulo 5, versículo 13 e 14, diz assim a palavra de Deus. Hebreus capítulo 5, verso 13 e 14. Vamos ler comigo todos juntos. Hebreus capítulo 5, verso 13 e 14. Porque qualquer que ainda se alimenta de leite não está experimentado na palavra da justiça. Porque é o que? Menino. Menino. Mas o mantimento sólido é para os perfeitos, pessoas maduras, os quais, em razão do costume, têm os sentidos exercitados para discernir tanto o bem quanto o mal. Uma pessoa imatura, ela não consegue ter discernimento, ela não sabe. Mas uma pessoa madura, ela tem discernimento para discernir entre o bem e o mal. Mas o imaturo não. Vem um laço, ele vai embora. Vem um vento de doutrina, ele vai embora, porque ele não tem maturidade. Ele não tem maturidade. E quantas pessoas imaturas que abandonaram o Senhor Jesus e que saíram do caminho do Senhor. Quantas pessoas que eu conheço que recebeu uma profecia na rua, ou foi num lugar, recebeu uma profecia e a profecia não aconteceu, e agora a pessoa não quer saber mais de Deus, como se Deus fosse o culpado disso. E a palavra de Deus nos ensina que nós devemos julgar as profecias. O problema é porque as pessoas são imaturas, tudo que elas ouvem, recebe uma revelação, um sonho, e já traz aquilo como verdade, como se fosse Deus que estivesse falando. E se não for Deus, e se for o diabo, se for o coração da pessoa? Por isso que a Bíblia diz que nós precisamos o quê? Julgar, não a pessoa, mas julgar o que ela está falando. E o pior é que muitas pessoas ouvem uma profecia, ouvem uma revelação e já tem essa pessoa como mentor dela, como líder dela. Errado. A Bíblia diz que para você ter um mentor, você precisa ver o caráter dele, a vida dele, o testemunho dele, os frutos dele. Aí sim, depois você vai ter ele como mentor na sua vida. Mas muitos, por falta de maturidade, por serem meninos, são levados a vento de doutrinas, estão destruindo a sua vida, destruindo o seu casamento, destruindo a sua história, e ainda impedindo de Deus realizar o grande propósito de Deus na vida dele. A Bíblia diz que o imaturo, ele é rebelde. O imaturo é menino. O imaturo é dodói, ele reclama com tudo. Ele quer briga com tudo. Ele não sabe administrar, não sabe gerenciar suas emoções. Ele é julgador, ele é insubmisso. E as redes sociais denunciam eles, né? Quando eu quero ver uma pessoa ser amadora, eu vou lá na rede social e vejo como que ela se comporta. Vamos crescer, vamos amadurecer. Nós estamos no tempo do fim. É tempo de crescimento, é tempo de amadurecimento, é tempo de nós verdadeiramente alcançarmos as promessas que o Senhor tem preparado para nós. Olha o que diz a Bíblia, Romanos capítulo 14, versículo 20, diz assim. Romanos 14, verso 20, irmãos,

0: sejais meninos. Vamos ler comigo todos juntos. Irmãos, não sejais meninos no entendimento. 1 Coríntios 14, 20. Irmãos, não sejais meninos no entendimento, mas sede meninos na malícia e adultos no entendimento. O único momento que a Bíblia nos ensina para que a gente seja menino é no sentido assim, da gente assim, não julgar, não ser aquela pessoa, sabe, para ser aquela pessoa que assim, tudo vai levar para o lado ruim, da malícia. Não, nós precisamos ter maduro. Ser maduro o quê? No entendimento. Porque se você tem maturidade no entendimento, aí sim você vai poder separar o bem do mal. É isso que Paulo está nos ensinando. E isso é muito importante. E essa noite é uma noite que o Senhor quer verdadeiramente, através dessa palavra, porque toda palavra é acompanhada de uma unção, e a unção que o Senhor está liberando nessa noite é uma unção para trazer um rompimento, para nos levar a um nível de maturidade maior, para que possamos receber da parte de Deus o que Ele tem para nós nesses próximos anos. E são coisas grandes que Deus tem para você, para o seu ministério, para a sua família. Tem sonhos, tem projeto de Deus. Deus só está esperando você, ó, se alinhar a Ele. Deus só está esperando você ser aprovado para que você possa receber isso da parte de Deus. E muitas das vezes nós temos visto imaturidade em massa. Quantas pessoas que às vezes se rebelam contra um líder numa igreja e vai embora, e muitas pessoas acabam acompanhando essas pessoas. Uma imaturidade em massa. Isso aconteceu em Números capítulo 16, versículo 2 e 3. Aqui fala de Abirão, de Corá e Dotã, que eram sacerdotes, pessoas que eram para serem maduras, pessoas que estavam ali para poder apacentar, cuidar o povo junto com Moisés. Mas esses sacerdotes, diz a palavra de Deus, que eles tiveram uma atitude imatura e começaram a questionar Moisés. É só Deus que fala com você? Deus também não fala com a gente? Quebrando um princípio de autoridade. Foi Deus quem colocou Moisés para ser líder do povo. Mas através de uma atitude imatura, diz a palavra de Deus, que eles destruíram suas vidas, suas famílias, e outras pessoas ainda morreram com eles. A terra se abriu e engoliu eles. Imaturidade. Quantas pessoas têm morrido por causa de imaturidade? Quantas pessoas? Eu tenho 25 anos caminhando com o Senhor, pastoreando. Ao longo do nosso ministério, quantos pastores eu vi que ficaram para trás, diáconos que ficaram para trás, presbíteros que ficaram para trás, quantos morreram? A imaturidade inviabiliza o projeto de Deus para sua vida. Só você pode inviabilizar o projeto de Deus para sua vida. Deus está nos chamando, por favor, igreja. Eu encorajo vocês a buscarem maturidade. Eu encorajo vocês a verdadeiramente passarem de fase, crescerem, para que vocês possam alcançar tudo aquilo que Deus tem na vida de vocês. Maturidade é muito mais de crescer, é muito mais do que crescermos com os nossos erros. Maturidade, você aprende e cresce com o erro dos outros. Você fala, não quero isso para mim, não quero isso para minha família, não quero isso para o meu ministério, não quero isso para a igreja. Você cresce com o erro dos outros. Aqui nós podemos ver aqui, por que que essas pessoas entraram por esse caminho? Será se Deus não tem um padrão de princípio de autoridade? Nós estamos vivendo um tempo de tanta meninice, que aí agora tem aí um movimento dos desigrejados. É tanta imaturidade, é tanta meninice, aonde eles falam que não tem mais pastor, que não tem mais bispo, que não tem mais apóstolo, que não tem mais diáconos, que não tem mais nada disso, que você não precisa estar num local reunido. É tanta imaturidade. E quantas pessoas têm seguido esse movimento dos desigrejados? Eu quero dizer algo para vocês. Deus tem um padrão, Deus tem um princípio de autoridade. Por isso que a palavra do Senhor diz em Hebreus capítulo 13, versículo 17, obedecei a vossos pastores porque eles velam pelas vossas almas. Obedeçam, sejam submissos, não sejam rebeldes, porque eles velam pelas vossas almas. Romanos capítulo 13, versículo 1, 2 e 3, toda autoridade é constituída por Deus, e quem se rebela contra as autoridades está debaixo de destruição. Então o imaturo, ele é rebelde, ele destrói a sua vida, sua família, destrói uma história linda que Deus tem preparado para ele. Nós precisamos ser igreja de verdade. Nós precisamos ser igreja de verdade. O tempo de meninice já passou. Nós estamos diante aí, olha, do tempo do fim. Nós estamos no tempo do fim. Olha como é que está o mundo. O mundo está desabando ao nosso redor. E nós só queremos os benefícios da fé, mas nós não queremos morrer pela fé. Nós estamos num bom combate. Paulo qualifica a igreja como a noiva, como um edifício. Qualifica a igreja como um corpo. Mas Paulo qualifica a igreja também, sabe como? Como um exército, aonde nós fomos alistados. Por isso que a palavra do Senhor diz que nós estamos militando, e um bom combate, é um bom combate. Nós estamos militando por uma boa causa, é a causa do reino, é a causa do reino do nosso Senhor, do nosso Salvador. E se nós estivermos firme com Ele, aliançado com Ele, tendo maturidade, queridos, sabe o que vai acontecer? Nós iremos superar, vencer. Não tem demônio, não tem principado, não tem perseguição. Nada pode parar um ungido do Senhor, nada pode parar um profeta de Deus, nada pode parar uma mulher cheia da presença de Deus, nada pode parar. Igreja, nossa cidade está no céu. Pode aplaudir o Senhor.
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0: bênção! Que madrugada maravilhosa, né, meu irmão? E aqui tem louvores para poder abençoar a sua vida. E eu quero te dizer que mesmo que a sua fé seja pequena, mas que você reconheça que Deus é grande na sua vida. Não importa o tamanho da sua fé, mas o tamanho de Deus em quem você confia. Que você possa ter mesmo que a fé pequena. Saiba que Deus que age na sua vida, ele é grande, ele é gigante, ele é imenso, ele não perde batalhas. Confie, meu irmão, deposite a sua fé, não desista, não desanime, não retroceda. Olhe para o alto, olhe para frente, olhe para o Senhor Jesus Cristo. Deus é contigo. Ótima madrugada.
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madrugada, tudo de bom até 4 da manhã, aqui na programação da sua Cor da Vida FM, que é tudo de bom. Quero você participando comigo, 988991029. Se cadastra, gente, tem muitas e muitas promoções, você tem acompanhado aqui, não desista, se você não ganhou um prêmio ainda, continue participando, continue persistindo, continue acreditando que você vai ser premiado também, tá? Então faça o cadastro aqui e me diga qual promoção que você quer participar. 988991029, continua a nossa madrugada, tudo de bom.

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Cor da Vida com lindas canções para abençoar a sua vida. E eu quero te dizer que perdoar é liberar o coração. Quando liberamos perdão, também somos curados. Saiba que a sua parte como cristão é liberar o perdão, independente do que aconteceu. Saiba que quando você libera o perdão, você é curado. Isso mesmo. Quando você libera o perdão para alguém, que mesmo que tenha te ferido, você é curado, meu irmão. Deus, ele se alegra com isso. Não carregue esse fardo contigo. Não perca mais tempo. Dê esse passo hoje mesmo. Boa madrugada.

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finalizando mais uma edição da madrugada, tudo de bom aqui na sua Cor da Vida. Continue ligadinho porque nossa programação não para, hein? Breve intervalo e já voltamos com mais.

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3: Tchê, tô de volta. E agora com o Vida Sertaneja. Vamos sertanejar, minha gente. Bom dia, bom dia, bom dia. Você que está se arrumando aí para trabalhar. Que papai do céu te abençoe. Que você tenha um dia lindo. Um dia muito próspero, meu irmão. Um dia com a proteção, os livramentos do Senhor Jesus sobre a sua vida. Aumenta o volume. Vamos juntos sertanejando até as 5 da manhã. Vamos lá. A primeira tá chegando.

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2: O melhor do sertanejo gospel no seu rádio, Vida Sertaneja. Eu tô aqui sertanejando, cantando todas. E você, tá gostando? Tá se preparando aí pra mais um dia de trabalho? Tá tomando banho? Já tomou banho? Já preparou a roupa, a mochila? Tá tudo certinho aí pra sair? Então, ó, que papai do céu te acompanhe. Bom dia, o Vida Sertaneja continua.

o Vida Sertaneja aqui na programação da Rádio Acor da Vida FM, que é tudo de bom. 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E o Vida Sertaneja continua.

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O Vida Sertaneja continua!

com essa, finalizo o Vida Sertaneja de hoje, que volta amanhã, a partir das 4 da manhã. Um bom dia pra você, as primeiras horas desse dia lindo que tá começando. Tá chegando o Bom Dia Cor da Vida. Tchau, tchau, gente!

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0: gente querida! Fala, gente bonita! Tá começando a partir de agora mais uma edição aqui do nosso Bom Dia Cor da Vida. E aí, tudo bem com você? Hoje é quarta-feira do açaí, tem muito pote de açaí pra você. É só você participar com a gente aqui no zap em 988-99-1029. Aquele bom dia todo especial pra você. Por aqui o seu amigo de sempre.
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0: Fecha comigo que eu fecho contigo. Quarta-feira, dia 13 de maio, 2026. E vamos começando assim, ó, com aquele bom dia todo especial pra você. Chegando o som de Suede Silva, reacende a chama. Olha a hora certa, minha gente, 5:02. Bom dia.

0: É sucesso! Felipe Rodrigues, Tudo é Perda, na sequência. Você ouviu também aqui o sucesso com Drops, é ele. Isso é de Silva, Reacende a Chama. 5:16. Daqui a pouquinho tem a mensagem de reflexão. Olha a hora certa, 5:16.
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0: Agora são 5h23. Chegando a reflexão do dia.
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0: Vai a reflexão para Sueli Bruno, do bairro Bonfim. Pro Antônio Bessa, do Rio Marinho. Nosso amigo Big Benção. A Maria Nízia, de Novo Horizonte, na Serra. Marcelo Vieira, de Jesus, de Jacaraípe. A Márcia Maria, de Santo André, tá ligadinha com a gente também aqui, um forte abraço. A Miriam dos Santos, de São Pedro. A Maria Zélia, do bairro Dom João Batista. A Maura Machado, de Santa Teresa. Vai para o Cristian Loureiro, de Santa Inês. Para a Lucenira Gomes Pimenta, do bairro Valparaíso, em Cariacica. Vai também a mensagem de reflexão aqui pro Luiz Paulo, de Marcílio de Noronha, pro Ângelo Suave, de Santana. Vai também para Maria de Lourdes, a nossa amiga Lurdinha, tá ligadinha na Rádio Acorda Vida. Vai também aqui pro Nilson Antônio, de Vargem Alta. Um forte abraço aí, tudo de bom. Também participando aqui com a gente, o Dilson Gonçalves, do bairro Perobas. A Heloísa Gonçalves, também ligadinho em Flecha 1. O Edson Braga Menezes, de Terra Vermelha, ligadinho na Cor da Vida, lá na padaria Vitória. Vai para o Davi, para a Eunice, para todos aí. Vai também aqui para o Edilberto Oliveira, de Santana. Tá ligadinho com a gente no bairro Bandeirantes, sempre ouvindo aí, sempre curtindo. A Rosângela Januário, de José de Anchieta, também na sintonia. A Jaqueline Rocha, do bairro Porto de Cariacica. O pastor Paulo Sérgio, do Romão, também tá marcando presença aqui com a gente. O Gilson Cabral, de Vista Dourada, também na sintonia. Josué Reis, de Santana. O Lourdival Pereira Passos, de Consolação. Vai para Valdiceia de Jesus, do bairro Vila do Riacho, em Aracruz. Vai também aqui pro José Carlos Santana, do bairro Primeiro de Maio, para Vera Lúcia Estolano, de Vila Independência, para Maria Zenilda, a nossa amiga missionária Zenilda, em Milão, na Itália, tá ligadinha com a gente aqui. O Irani Leopoldino também tá ligado aqui, ó. Tá sempre ouvindo a Cor da Vida em 102.9. O Fábio Jorge, de Cristóvão Colombo, também na sintonia. O Alessandro Salomão também tá ligado aqui com a gente. Vai também para nossa amiga Josi Marmitex, tá ligadinha na Rádio Cor da Vida. Sidneia Silva, tá no bairro Sotema. Participando também aqui com a gente, o Aldemar Amaro, de Cariacica Sede. Também participando aqui a galera aí da padaria Cobilândia. Um forte abraço aí, tudo de bom. Vai aqui o abraço pro nosso amigo Eliseu Batista. Forte abraço aí, bacana pra você. Também participando aqui o João Carlos Ferreira, do Cruzeiro do Sul. Forte abraço aí, tudo de bom. Valeu aí pela participação de sempre, hein? Bom, tá chegando aquele momento de reflexão e você que tá sempre aí na sintonia, participe.

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0: O livro de Jó nos mostra que a fé não significa ausência de dor, mas a permanência, mesmo quando não entendemos o motivo das perdas e também das dificuldades. E nos mostra que a fé nos faz ir além. Jó perdeu bens, família, saúde, até mesmo a reputação. Porém, continuou.

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6: Continue aqui na sintonia, são 5h40. Daqui a pouquinho tem alô, alô, tudo de bom? Já participa comigo, hoje é quarta-feira, quarta do açaí, galera. Você que tá afim de ganhar um pote de açaí de 5 litros da Mamute, já envia aí o seu nome completo, seu bairro, pra você concorrer.

0: Thales Roberto, Avenida do Arrependimento. Agora chegou o momento do alô, alô, tudo de bom. Aquele alô, alô, tudo de bom pra você na sintonia. Deixa eu mandar aquele abraço aqui todo especial. Um abração aqui bacana pra nossa amiga Tânia dos Santos. Tá ligadinha na Cor da Vida, tá mandando um abração aqui, um alô pro esposo Erivaldo. Ontem foi aniversário dele e também da Tânia, né? E vocês dois estão sempre na sintonia da Cor da Vida. Parabéns aí pra vocês, minha gente. Um abração aí, tudo de bom. Mais participações aqui no Zap. Vamos lá, vamos ouvir.
1: Bom dia, meu amigo Samuel Silva, José Luiz Serra Dourada 3. Passando para desejar um bom dia abençoado para você, para toda a sua família, para todos os ouvintes que estão ligados na Rádio A Cor da Vida, para o meu amigo Thiago Trevesânia, o Big Ben, Sanira Santos, meu amigo Wesley Rodrigo, que estão ligados na Rádio A Cor da Vida, também a Débora e a Helena lá em Portugal. Que Deus possa abençoar o dia de cada um de vocês, tá bom, Samuel? Um abraço.
0: Valeu, meu querido, um abração aí, tudo de bom pra você também.
2: Bom dia, bom dia, muito bom dia, Cor da Vida, bom dia, Samuel Silva.
0: Bom dia.
2: Ótima quarta-feira a todos, quase encerrando a semana de novo.
0: É verdade, metade já
2: vamos,
0: chegou.
2: Vamos para mais um dia, com a graça de Deus. Aqui, Aldir Alexandre de Carapina, saudações tricolores.
0: Valeu, Aldir. Aldir Alexandre, o tricolor de Carapina.
3: Ô, meu amigo Samuel Silva, bom dia, meu irmão.
0: Bom dia, bom dia. É
3: uma quarta-feira aí abençoada, produtiva, tá? De milagres, de vitória, de conquista. O Papai do Céu está com muita saúde. Quero mandar um abraço para toda a comunidade da Grande São Pedro, da Igreja Pentecostal Deus e Amor, pro projeto Homem Mais Um, meu amigo Paulo Sérgio, para todo mundo que tá ligadinho aí na 102.9.
0: Valeu aí, um abração, tudo de bom.
4: Meu Samuel, meu filho, passando para desejar um lindo dia para você, para os seus familiares, para os meus familiares, para todos os seus maravilhosos, para a senhora que amo demais. Como sempre, meu filho, manda um alô para mim, a sogra Valdete, meu sogro Rock, tá? Eles estão lá sempre ligadinhos na melhor. Nós iremos ter, né, meu filho, um dia abençoado. Beijo no seu coração, fica com Deus.
0: Valeu, minha irmã. Vai um abraço aí pra Valdete, pro Rock, né? Um abraço aí pra nossa amiga Rita de Cássia de Bela Vista.
5: Bom dia, meu amigo Samuel Silva, todos os ouvintes da Cor da Vida FM.
0: Bom dia.
5: Que é tudo de bom. Passando pra deixar um grande abraço pra todos vocês, uma excelente quarta-feira. E dizer que eu preciso desse pote de açaí, Samuel. Esse pote de açaí da Mamute já é meu, tá? 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Já estamos aqui pegando no batente. Deixar um beijão pra minha digníssima Cris Pamela. Tudo de bom pra vocês, Samuel.
0: Valeu, meu querido, um abração aí, tudo de bom. Mandar um abraço aqui também, um bom dia pra nossa amiga Raimunda de Jesus de Carapina, Nova Carapina. Alô, alô aqui pro Isaías Alves de Chácara Parreiral, tá sempre ligado com a gente também. Um abração aqui pro Aldemar Amaro de Cariacica Sede, a Lurdinha de Santa Bárbara. Fala, Lurdinha.
6: Bom dia, Samuel Silva. Deus abençoe nosso dia. Vai um abraço para Mayara da distribuidora do Tetinha, pro Tavares Elétrica de Santa Bárbara e para o Juninho do ar-condicionado, Lurdinha de Santa Bárbara. Que Deus abençoe todos vocês aí da tarde.
0: Valeu, minha irmã. Mandar um abraço aqui para Delmira Antônia, do bairro Presidente Médici. Tá passando aqui desejando uma abençoada quarta-feira para todos. Quem também tá marcando presença aqui é a nossa amiga missionária Zenilda de Milão, na Itália. Já tá ligadinha com a gente, tá quase na hora do almoço aí, né, minha irmã? Mais uma participação aqui no Zap.
7: Bom dia, nesta manhã, Samuel Silva, bom dia, sou Gilson Cabral, bom dia pra minha filha Micaele, bom dia pro meu neto Pedro e Luana, bom dia também pro pastor Derônio, bom dia pro pastor Paulo Sérgio. Eu sou Gilson Cabral, de Vista Dourada, eu quero ganhar esse pote de açaí. Eu sou Gilson Cabral, esse pote de açaí já é meu, tomo posse da minha vitória. Cucuru, curu, cucu, curu, cucu.
0: Falou curu, cucu a mais aí, Gilson. Quantos curucucu o Gilson falou, hein, gente? Acho que foram 5 ou mais, né? Vamos lá, mais uma participação aqui no Zap.
8: Bom dia, Samuel Silva. Bom dia a todos os ouvintes. Todo o povo da rádio. Aqui é o Ângelo Flávio, do bairro Santana. Que Deus nos dê um dia abençoado.
0: Valeu, meu garoto. Amém. Um abraço aí, tudo de bom.
9: Bom dia, Samuel. Hoje é quarta-feira, metade da semana. Graças a Deus. Aqui é Nilson. Aqui de São José, de Boa Esperança, Vargem Alta. Tudo bem, meu irmão?
0: Tudo ótimo.
9: Aqui, um bom dia pra você, um abraço pra todos aí. E que Deus abençoe esse dia, né?
0: É verdade,
9: junto,
0: é verdade.
9: Que Deus dá cada vez mais vitória pra nós. E é uma alegria ter vocês desde as 3 da manhã, tô trabalhando e ouvindo aqui em Sertaneja. Agora tô ouvindo você. Bom dia. Valeu, um abraço, meu irmão.
0: Um abração aí. Ó, mandar um abraço aqui pra Francisneia na Bahia. Ela, o esposo Silvio, toda a família aí na sintonia. Mais alô, alô, chegando. Vamos lá.
10: Bom dia, Samuel Silva.
0: Bom dia, bom dia.
10: Desde as 4 da manhã, acompanhando os louvores da Rádio Cor da Vida. Quero oferecer as músicas do programa para todos os motoristas de aplicativo. Um grande abraço, vamos para cima.
0: Vamos que vamos.
11: Bom dia, Samuel Silva. Bom dia, pessoas que escutam a Cor da Vida. Que é Bia de Jardim Marilândia. Quero mandar alô para todo mundo que tá ligadinho. Que nosso dia seja abençoado, em nome de Jesus. Um abraço pra minha tia Leia. E esse açaí já é meu.
0: Valeu, Bia. Um
12: bom
0: abraço.
12: Dia, Samuel Silva. Sou a Lúcia de Anchieta 3. Um bom dia para você e para todos os ouvintes.
0: Ó, Nélia Rodrigues está aqui ligadinha com a gente também, um forte abraço aí, tudo de bom. Um abração aí pra galera de Santo André. O William Barcelá de Barcelona também tá ligado aqui. Alessandro Salomão, o Highlander Gospel.
13: Fala comigo, matadores de demônio, glória, lá para legal, Samuel Muimiel, passando aqui para desejar todos os teus da lado de la cor de la vida, uma excelente na quarta-feira, e este pote de açaí já é meu.
0: Já não
13: diria,
0: é,
13: é meu. E vamos que vamos, porque a gente é bonito. Mas a gente não é rico.
0: Bom. Eu quero ouvir você falar em castelhano. A gente é bonito, mas não é rico, né?

Maria Marçal, cura! Você tá participando aqui do nosso Bom Dia Cor da Vida. E hoje é quarta do açaí. Hoje tem açaí delicioso pra você da Mamute. É só você participar comigo aqui no WhatsApp 988991029. Todos que estão participando estão concorrendo.

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3: Vamos lá, minha gente, aqui na Rádio Acorda Vida você participa. Temos o desafio bíblico e valendo aqui no nosso desafio bíblico, um pote de açaí de 5 litros da Mamute. Hoje é quarta do açaí, tem pote de açaí de montão aqui na programação. Vamos lá. Você que tá na sintonia aí, eu quero que você responda para mim o seguinte, hein? A quem Deus disse: o Senhor é contigo, homem valoroso. Daqui a pouquinho eu vou dar aquelas 3 dicas para você participar e responder.
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3: 6:08, uma ótima manhã.
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0: o som dele, Nilson Júnior, tua igreja, 6:23. Você vai participando aqui no Zap Zap 988991029. Tem pote de açaí pra você.
1: Bom dia, Samuel. Bom dia, ouvintes da Rádio A Cor da Vida. Hoje eu quero começar falando com a galera que gosta de corrida. Pois é, correr dentro da área industrial da Vale. Você topa? Algo raro em provas de rua, viu? Mas será uma experiência oferecida aos participantes da edição especial do Circuito Corrida Vale 2026, que acontece no dia 14 de junho, na unidade Tubarão, em Vitória. A prova faz parte das comemorações pelos 60 anos da operação industrial da empresa no Espírito Santo e terá 4.000 inscrições gratuitas. O evento terá percursos de 5 e 10 quilômetros, além de corrida infantil de 1 quilômetro para crianças de 4 a 13 anos e uma categoria destinada a pessoas com deficiência, PCDs. As vagas serão distribuídas em 2 lotes. As inscrições poderão ser feitas nos dias 14 e 15 de maio, a partir do meio-dia. Todos os participantes inscritos receberão kit com camisa oficial, sacola e medalha após a prova. As inscrições para a corrida devem ser feitas online no site oficial da Vale. Direto da redação da Rádio A Cor da Vida, Larissa Faria.
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3: Vamos lá, meu povo, desafio bíblico, hoje valendo aqui o pote de açaí de 5 litros da Mamute. A pergunta aqui do nosso desafio: a quem Deus disse, o Senhor é contigo, homem valoroso?
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3: Destaque do dia. Destaque do dia, a maior honra, Juliane Souza e Guilherme Andrade.

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3: Reta final aqui do desafio. A pergunta valendo o pote de açaí de 5 litros da Mamute. A quem Deus disse: o Senhor é contigo, homem valoroso. Ó, temos três opções aqui. Opção 1, Caleb. Opção 2, Jonas. Ou opção 3, Gideão.
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3: Já tem alô, alô, tudo de bom. 6:44.

0: Lucas Agostinho, participação de Gabriela Rocha, Tu És Poderoso.
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0: Manda aquele alô, alô, tudo de bom aqui pro nosso amigo Odilon Fonseca, do bairro Divino Espírito Santo. Abração aqui pra Andréia Pereira dos Santos, também na sintonia, no bairro Areberê. Forte abraço aqui, tudo de bom. Pra Mariana, tá ligadinha na Cor da Vida, o Cristóvão e Wanda de Vila Garrido, a Ágata, também na sintonia, um forte abraço aí, tudo de bom, a galera aí de Nova Almeida, sempre na sintonia, a Elisângela Monteiro Coutinho, de Direção Fundão, o Elber Ferreira, de Morada da Barra, também tá ligado aqui na Rádio A Cor da Vida, o Walter Machado, também na sintonia, a nossa amiga Érica, de Jardim Carapina, também ligadinha na Cor da Vida, a Matilde, também sempre curtindo a Cor da Vida FM. Vai o abração aqui também pra nossa amiga Lúcia, ligadinha aqui na melhor programação.
2: Samuel, aqui é a Lúcia de Anchieta 3. Dá uma alô pro meu sobrinho Jociel, pra minha igreja batista, da Graça José de Anchieta, pros meus irmãos, pra minhas irmãs da igreja. E para todos os ouvintes, Samuel, e para você.
0: Valeu, minha irmã.
2: Cadastra aí, Samuel. Um bom dia.
0: Valeu aí, um abraço, bom dia.
3: Ô, Samuel Silva, pai do Senhor Jesus.
0: A paz, meu irmão.
3: Bom dia para você, programação nota 10.
0: Amém.
3: Deus abençoe todos os seus ouvintes aí da Cor da Vida.
0: Valeu.
3: Aqui quem está falando é o Pedrinho, da borracharia aqui no Maracanã. Um abraço a todos os seus ouvintes. Deus falou para Gideão, varão valoroso. Glória a Deus, meu irmão. Deus
0: valeu,
3: abençoe.
0: Meu
3: um abraço para todos.
0: Um abraço aí, tudo de bom. Faltando 5 para as 7.

0: Eri Soares, fé para o impossível, chegando o resultado.
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0: Aqui do nosso desafio bíblico, a pergunta do desafio foi essa pergunta aqui, ó. A quem Deus disse, o Senhor é contigo, homem valoroso. Três opções para você. Opção 1, Caleb, opção 2, Jonas, opção 3, Gideão. E a resposta certa, opção 3. Gideão, referência bíblica, Juízes 6:12. Quem tá levando aqui o pote de açaí de 5 litros da Mamute, participou com a gente aqui, foi o Odilon Fonseca Pereira, do bairro Divino Espírito Santo. Final do telefone 2956. Pote de açaí de 5 litros da Mamute em todas as estações, só da Mamute Açaí. Você que não ganhou seu pote de açaí agora, fica tranquila aí. Daqui a pouquinho tem outro pote de açaí pra você. 8 da manhã, vou liberar mais um pote de açaí de 5 litros da Mamute. 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Desafio Bíblico de volta amanhã, 6 da manhã.
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8: Vamos lá, minha turma. 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Chegando o som de Anderson Freire, e você vai participando. Seu nome, seu

0: Amanda Vanessa, tá chorando porque...
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0: Hoje tem pote de açaí de 5 litros na Mamute. Tá a fim de ganhar, tá a fim de participar aqui, ó. Manda aí o nome completo, bairro, pra você participar. Hoje tem pote de açaí pra você na quarta do açaí. E tem também pra você a promoção do mês das mães. 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Vamos aqui com as participações, hein?
2: Bom dia, Samuel Silva. Bom dia, pessoas que escutam a Cor da Vida. Que é Bia de Jardim Marilândia. Quero mandar alô para todo mundo que tá ligadinho. Que nosso dia seja abençoado, em nome de Jesus. Um abraço pra minha tia Leia. E esse açaí já é meu.
0: Valeu, meu irmão. Um abração e tudo de bom pra você.
3: Bom dia, Samuel Silva.
0: Bom dia.
3: Tô aqui ligadinho desde as 4 da manhã.
0: Ô, oh, bacana.
3: Acompanhando os louvores da Rádio Cor da Vida. Quero oferecer as músicas do programa pra todos os motoristas de aplicativo. Grande abraço, vamos pra cima.
0: Vamos que vamos. Mandar um abração aqui pra nossa amiga Luciana Silva, do bairro Barra Mares. Alô, alô, bacana aqui também pro Pedrinho, tá ligado com a gente, em Cristóvão Colombo. A Érica, ligadinha também na Cor da Vida. O Marcelo, tá aqui ligado com a gente, hein? Um forte abraço aí, tudo de bom. Um abraço aí pra galera do Centro da Serra. Felipe Lourenço, também na sintonia, um abração aí, tudo de bom. Luizinho, taxista, também na sintonia. Leia Lídia de São Torquato, abração aí bacana pra você, pra toda a família. A Andréia Pereira, também na sintonia. Você que tá na sintonia com a gente aí desde cedo, grava aí o seu áudio, manda aqui no zap da Cor da Vida. Capricha aí, meu povo. 988-991-029, hein? Manda ver aí.
4: Bom dia, Samuel Silva, bom dia a todos os ouvintes, todo o povo da rádio. Aqui é o Ângelo Suave, do bairro Santana. Que Deus nos dê um dia abençoado.
0: Valeu, amém. Ângelo, um abraço.
5: Bom dia, Samuel Silva.
0: Bom dia.
5: De Valparaíso, Cariacica. Desejando uma ótima quarta-feira para mim, para você, para minha família Lomes Pimenta, para sua família, para todos os ouvintes. Pra Larissa, Renatinho e todos da Unidade de Saúde Vale Encantado e para minhas sobrinhas que moram fora do Brasil. Esse açaí já é meu.
0: Valeu aí, minha irmã. Um abraço aí, tudo de bom. Mais uma participação.
6: Bom dia, Samuel Silva, paz do Senhor Jesus. Olha, esse pote de açaí já é meu. Vamos tomar aqui na Imperatriz do Alho, hein? Manda um alô pro pessoal aqui do Imperatriz do Alho. Estamos todos ligados na 102,9.
0: Valeu aí.
6: Cor da Vida FM.
0: Abraço aí pra galera Imperatriz do Alho aí, sempre ligada na Cor da Vida. Mandar um abraço aqui também pro Alvino, tá ligado com a gente. Um abração aí pra Terezinha, sua esposa, né? Um abração aí bacana, tudo de bom. Valeu pelo carinho de sempre, hein?

0: Leandro Borges, Deus Vai Chegar Primeiro. Na sequência, você ouviu também sucesso com o Ministério Avivar, Sou Grato por Seu Amor. Amanda Vanessa Tá Chorando Por Quê? Rose Nascimento, Ele Não Desistiu, e Anderson Freire, Guarda Minha Casa. 7:32. Daqui a pouquinho eu tô liberando aquele pote de açaí de 5 litros da Mamute, dá tempo de você participar. Envia aí o seu nome, seu bairro, digita aqui no zap, hein? 988-991029, nome completo, bairro, pra você concorrer ao pote de açaí de 5 litros da Mamute. Daqui a pouquinho tô liberando essa delícia de açaí pra você. Tá chegando informação, notícias com a Larissa Farias.
1: O IMET emitiu um alerta amarelo para a intensificação dos ventos costeiros em 32 cidades do Espírito Santo. O aviso aponta risco de movimentação de dunas de areia sobre construção localizadas na faixa litorânea. De acordo com o órgão, o fenômeno pode provocar rajadas de vento mais intensas ao longo da costa capixaba, principalmente em regiões abertas e próximas às praias. Embora o alerta seja classificado como de perigo potencial, a recomendação é que moradores e turistas redobrem a atenção, especialmente em áreas mais expostas à ação constante dos ventos e ao avanço da areia. Na terça-feira, houve a passagem de uma frente fria pelo mar que favoreceu mudanças nas condições de tempo em todo o estado. Hoje, o tempo melhora em todo o Espírito Santo, com a frente fria se afastando para o sul da Bahia, trazendo sol, o céu firme na maior parte do estado, sem previsão de chuvas. Na região sul Caparaó, no entanto, há aumento de nuvens ao longo do dia, com possibilidade de pancadas de chuva. As temperaturas sobem ligeiramente em todas as áreas. Amanhã, os ventos costeiros transportam umidade para o continente, favorecendo chuvas rápidas em alguns momentos do dia nas regiões sul, serrana, Grande Vitória e Nordeste. Direto da redação da Rádio Acor da Vida, Larissa Faria.
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1: Vamos lá, minha turma, informação do trânsito. Você que tá aí na sintonia da Cor da Vida, atenção, hein? Temos trânsito agarrado. Próximo a UFES, Avenida Fernando Ferrari, sentido Vitória, trânsito bem intenso ali na região, em frente a UFES, passando pela Ponte da Passagem, velocidade média de 10 km por hora. Você que tá passando aí pelo local tá encontrando grande lentidão, hein? Na Dante Michelini, temos trânsito intenso para quem tá no sentido que vai para a Praça dos Namorados. Você tá passando aí pela Dante Michelini, tá encontrando trânsito com velocidade média de 15 km por hora. Sentido Jardim Camboriú, o trânsito está bom, sem nenhuma retenção. Vamos agora aqui para Vila Velha. Avenida Carioca, temos trânsito intenso, hein? Para quem tá seguindo para a Terceira Ponte, tá enfrentando trânsito com velocidade média de 3 km por hora. Inclusive tem um acidente próximo à subida da Terceira Ponte, sentido Vitória. Aí deixa o trânsito mais complicado ainda, né, minha gente?
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2: 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Chegando o som do Fernandinho, participação de Gabriel Guedes.

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0: aí o sucesso, Fabiana Cifroni e Anderson Freire, somos a igreja. Quero mandar aquele alô, alô, tudo de bom aqui. Pra nossa amiga que tá fazendo aniversário hoje, aquele alô, alô especial, a nossa amiga Michelaine Alves do bairro Bela Vista, tá completando mais um ano de vida, parabéns aí pra você, Michelaine, tudo de bom pra você, tá bom? Feliz aniversário! Bom, tá chegando aqui mais alô, alô, mandar um abraço aqui pra Rita de Cássia de Santana, o Carlos Alberto Francisco de Universal, a Regiane de São Geraldo, o nosso amigo Alessandro Salomão de José de Anchieta, informando trânsito aqui com a gente. Fala aí, meu amigão.
1: A dona aqui vai informar que o trânsito aqui, eu tive que cortar pro Central Carapina novamente, né? Porque o trânsito tá daquele jeito e parece que teve um pequeno acidente ali na entrada de José de Anchieta. Na saída, na verdade, né?
0: Ah, por isso que o trânsito ali na região tá daquele jeito, né?
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0: lindo louvor com ela, Manu Paiva, Eu Tenho Você. Na sequência, Júlia Vitória, Princípio e Fim. Com 8:02, meu amigo Luciano Lopes já tá por aqui. Alegria, alegria tá chegando, mas antes da minha despedida aqui, ó, tenho resultado de promoção pra você. Quem é que tá levando o pote de açaí hoje da Mamute Açaí? Ó, participou com a gente aqui o Odilon Fonseca Pereira, do bairro Divino Espírito Santo, final do telefone 2956, tá levando aqui o pote de açaí de 5 litros da Mamute, participou aqui durante o nosso desafio bíblico e participou também aqui durante o programa Bom Dia Cor da Vida, Giovanice Santos, do bairro Santa Marta, em Vitória, final do telefone 4048, tá levando pote de açaí de 5 litros da Mamute. E o Luciano tá chegando aqui com mais um pote. Mais um não. Eu acho que são mais dois, né?
1: Mais dois potes de açaí no Alegria, Alegria. Estamos chegando, Samucão. Nossa tradicional quarta do açaí é o dia inteirinho pra galera faturar esses potaços tão desejados aí de 5 litros de açaí da Mamute. Tá bom, meu querido?
0: Valeu. Tô indo nessa manhã. Tô de volta às 5 da manhã. Encontro marcado contigo aqui. Valeu, gente.

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bom dia, gente linda! Povo abençoado de Deus, 8:05, estamos chegando, vamos juntos a partir de agora até o meio-dia, entrando no ar, mais um campeão de audiência, alegria, alegria, nesta manhã abençoada de quarta-feira, hoje nossa tradicional quarta do açaí, é o dia inteirinho para você faturar potaços de 5 litros de açaí da Mamute Açaí durante toda a nossa programação, tá bom? Dentro de instantes, já vamos trazer para você aquele alô, alô, tudo de bom, daqui a pouquinho também nós vamos trazer a nossa palavra amiga, informações do trânsito, né? É isso aí, daqui a pouquinho vamos atualizar você, ok? E já já também vamos acionar nossa querida Larissa Faria, direto da redação da Cor da Vida, com muitas informações de tudo que está acontecendo aqui no estado, no Brasil e no mundo. Tudo isso e muito mais nessa manhã abençoada de quarta-feira, você vai me ajudar a fazer o programa, né? Bom dia pra você que está em casa e agora curtindo a gente, bom dia pra

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0: verdadeiramente nós fomos comprados pelo precioso sangue de Jesus. Ô, glória! Confira comigo, 8h24, manhã de quarta-feira, onde quer que você esteja, bom dia, bom dia. Me dá um minuto da sua atenção, vou compartilhar com você a palavra amiga que o Senhor colocou no nosso coração nessa manhã.
1: Palavra amiga.
0: A palavra amiga de hoje está em Salmos 46, lá no versículo 10. Aquietai-vos e sabei que eu sou Deus. Sou exaltado entre as nações, sou exaltado na terra. Versículo bíblico de Salmos 46, o número 10, dizendo e apontando para nós com toda a segurança que Deus é o nosso refúgio e a nossa fortaleza. É uma das frases mais conhecidas deste Salmos 46. E é também para mim e para você, numa manhã como essa, um grande convite à nossa confiança absoluta em Deus em tempos de caos, angústia, incertezas, aflições, inquietações. Essa mensagem, ela nos aponta para que nós possamos abandonar, deixar de lado todo o desespero, nos ajuda a silenciar a ansiedade interna e reconhecer que nossa vida está nas palmas das mãos do Senhor. Onde quer que você esteja, a ansiedade, ela é contra a fé. Elas andam distintamente. E muita gente vive uma inquietação, talvez você esteja assim, nem dormiu direito. A mente ligada em 220, pensando em tudo que vai fazer, os problemas que tem para resolver, os afazeres do dia a dia. Mas esta palavra nos diz: aquieta. Ei, minha irmã, aquieta. E você, a partir deste momento, se aquietando, você demonstra a Deus toda a sua confiança, a sua dependência absoluta, em mesmo e em meio a todo esse caos que talvez você esteja vivendo. Falta de respostas, abandonos, falta de fé. Aquietai-vos e sabei que eu sou Deus. Nós temos em nós uma alma, e a palavra diz que esta alma nossa, ela tem que estar alinhada, porque ela é extremamente inconstante. Então nós temos que colocar esta alma alinhada a todo plano e pensamento que o Senhor tem ao nosso respeito. Que nesta manhã você decida se aquietar, e aí sim você verá que o Senhor é o teu Deus, que cuida, que protege, que batalha ao seu favor. Aquietai-vos e sabei que eu sou Deus. Silencie essa ansiedade hoje. Reconheça a soberania de Deus. O que você pode acrescentar diante dessa situação toda com a força do seu braço, com a sua razão humana? Nós não podemos acrescentar absolutamente nada. Então, vamos para o campo da total dependência em Cristo Jesus. Aquietai-vos e sabei que eu sou Deus. Esta é a palavra amiga desta manhã de quarta-feira para nós.

0: Rose Nascimento, teu cenário vai mudar. 8:40, 8:40. Alegria, alegria nessa quarta-feira, a nossa quarta do açaí, hein? Não deixe de fazer o seu cadastro, 988-991029, o dia inteirinho pra você faturar potes de 5 litros de açaí da Mamute Açaí. Manhã de quarta-feira, hora de estarmos falando aqui a respeito de saúde. 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

0: Rodovia do Sol, né? Rodovia do Sol, nós já estamos com pontos aí da Rodovia do Sol, a partir do Jockey Club, logo depois ali do Boulevard Shopping, trânsito parado, 5 km/h. Aí o pessoal tá optando passar pela Orla de Itaparica, que é a estudante José da Silva. Trânsito por lá também paradíssimo, tá? Então, muita cautela, muita paciência, aumentando o volume do seu rádio, adorando ao Senhor com os louvores da nossa programação do Alegria, Alegria.
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0: Já fez o seu cadastro comigo? Ainda não? Quero te dar uma ótima notícia. Seguinte, eu não vou lançar nem senha, nem hashtag premiada, tá bom? Eu preciso que você pare aí um instantinho e digite seu nome completo e o seu bairro. Envie aqui pra você tá faturando um potão de 5 litros de açaí da Mabute Açaí aqui nos 102,9 da Rádio Acordo da Vida. Nossa tradicional quarta do açaí. Tem alô, alô, tudo de bom? Claro que tem.
1: Ei, Soneri, moro em Terra Dourada 1. Espero que você lembre de mim hoje. Manda uma música bem bonita pra mim.
0: Opa!
1: Porque eu tô assim, recuperando um acidente que eu levei.
0: Aham.
1: Então, tô precisando de ouvir uma música. A paz do Senhor Jesus.
0: Um abraço, irmão Meri.
2: Bom dia, Luciano. Sou a Trek da Mamute Santos Dumont. Ei. Mamute de Taparica, Mamute do Ibis. Desejo a você e todos os seus ouvintes um bom dia. E especialmente pra sua esposa. Um bom dia pra ela, tá?
0: Valeu, minha amiguinha. Abraço pra todo o pessoal aí da Mamute Açaí curtindo a programação da Rádio Cor da Vida.
3: Bom dia, Cor da Vida FM, a rádio que é tudo de bom. Aqui é o Renê Carvalho, motorista da Locatel Festa. Quero mandar um alô especial aí pra todos os ouvintes da rádio, pra todos os colaboradores que ouvem essa rádio poderosa e maravilhosa. Quero mandar um alô também pra todos da Locatel Festa, todos que trabalham lá na equipe interna, aqueles que estão na equipe externa aí na rua fazendo as entregas, nos caminhões, nos carros pequenno e todo mundo ligado nessa rádio aí. Um abraço para todos, uma ótima semana.
0: Para todos nós, meu irmãozão. Gente, é o seguinte, olha, eu quero lembrar que a Assembleia de Deus Manancial, na pessoa do pastor Álvaro, está convidando você e sua família para adorar ao Senhor nesta sexta-feira, 19:30, tá? Vai ser uma grande festa, inclusive tem a participação especial aí do nosso querido Matos Nascimento. A Assembleia de Deus Manancial fica na Avenida Aldifas Barcelos, número 1606, residencial Centro da Serra. Venha, o Senhor tem uma bênção especial pra você, hein? Ó, lembrando também, quero deixar um abraço aqui pro pessoal de Macio de Noronha. Domingo agora eu vou estar num culto de missões pregando a palavra de Deus aí na Igreja do Evangelho Quadrangular do bairro Macio de Noronha com meu querido pastor Gemilson Rosa. A igreja fica na Avenida Espírito Santo, número 9, Macio de Noronha, tá bom? Domingo agora, a partir das 18:30. Já no domingo dia 31, domingo dia 31 eu vou estar ministrando a palavra de Deus lá na Igreja do Evangelho.

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5: 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Hoje, na nossa tradicional quarta do açaí, eu quero muito abençoar você com esse potão de 5 litros de açaí da Mamute Açaí, tá bom? Participa com a gente. 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Alegria, alegria até o meio-dia. E agora
6: eu
5: tem Kemi Santos.
6: Eu sinto a tua presença nesse lugar, Deus. O Senhor não falha. O Senhor não mente.

0: Drops pra você no Alegria Alegria. Grato Sou, 9:23. Ótimo dia pra você, ótima quarta-feira. Hora de irmos até a redação da Cor da Vida. Informações com ela, nossa querida Larissa Faria. Bom dia, Lala.
1: Ei, Luciano, bom dia. A Petrobras abriu 150 vagas para o programa de estágio de 2026 em diferentes estados do país, incluindo oportunidades em Vitória. As inscrições começam no próximo dia 21 de maio e seguem até 3 de junho. Pela primeira vez, quase um terço das vagas será reservado para mulheres. O programa também conta com cotas para pessoas negras, indígenas, quilombolas e PCDs, pessoas com deficiência. E quem pode se inscrever? Estudantes regularmente matriculados em instituições de ensino pública ou privada de nível superior reconhecidas pelo MEC. As inscrições são feitas pelo site. Direto da redação da Rádio Cor da Vida, Larissa Faria.
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Estéreo Avivá, sou grato por seu amor. 9h40, alegria, alegria até o meio-dia. Quarta do açaí, né, minha gente? O dia inteirinho pra você faturar potes de 5 litros de açaí da Mamute Açaí. Quer garantir o seu? Então digita aí agora, rapidinho, nome completo e bairro. Compartilha a sua mensagem comigo, porque não vou lançar hashtag premiada e nem senha, tá bom? Eu só preciso de receber o seu nome completo e o seu bairro pra fazer o seu cadastro aqui no Alegria, Alegria, tá bom? Enquanto você tá fazendo aí o seu cadastro pra participar e faturar aqui potaços de 5 litros de açaí da Mamute Açaí, nós vamos falar mais uma vez a respeito de dores, né, minha gente? Quanta gente a gente conhece aí que está sofrendo com dores, né? É, sempre recorrendo àqueles remedinhos de farmácia, mas o

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0: continua aqui no Alegria, Alegria é a família, Cor da Vida soltando a voz, né? Bom dia pra essa família linda que tá ligada comigo nesta quarta do açaí aqui na FM, a Cor da Vida.
1: Bom dia, Luciano Lopes e família Cor da Vida.
0: Bom,
1: bom dia para todos, nossos amigos frentista, carreteira aí, galerinha do pedaço, padeiro, ciclista, diarista, aquele abraço pra cada uma galera aí do Borujão que tá ligado na Cor da Vida, aquele abraço pra todos aí de Morada Barra, tudo de bom a todos, pastor.
0: Amém, valeu meu querido.
2: Bom dia Luciano e a paz do senhor, ao Big Benson, gostaria aqui de mandar os meus alôs, meus abraços, especialmente para você, sua esposa, Maria Geralda, Rosanite Flechal 2, Tiago Trenesoni, o povo de Feira de Santana, as irmãs da Tebre, também Helena de Portugal, e dizer a você que estou orando por você, Luciano, e no programa eles vieram do inferno, e que Deus possa te abençoar poderosamente, tá ok?
3: Bom dia, meu amigo, graça e paz, quem vos fala aqui é Fábio Celestino, aqui de Cobilândia, no restaurante dos Gêmeos. Estamos aqui, meu amigo, fazendo aquela bela dobradinha, hein? Deixa eu te falar, meu nome é Fábio Celestino Frasso, tô de Cobilândia e quero ganhar essa aí, beleza? Abraço, tamo junto.
0: Valeu, meu queridão, obrigado pelo carinho, pela audiência, hein? Daqui a pouquinho tem o primeiro potão de 5 litros de açaí da Mamute Açaí no Alegria, Alegria, eu vou liberar 2 potaços pra você, hein?
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0: Valeu, meu querido Josué Pereira, tá no clima da locução, hein? Valeu, meu irmãozão. É 23 de maio, hein, minha gente?
5: Bom dia, Rádio Cor da Vida. Bom dia a todos os ouvintes, todos vocês da rádio, uma semana abençoada.
0: Benção.
5: Esse açaí já é meu, hein? Que é Solide Souza do bairro Soteco Vila Velha. Deus abençoe todos, tenha um bom dia.

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Nicolas Henrique, a música de número 1, Quando Todo Mundo Foi Embora, Deus Ficou. Música de número 2, Alexander Lúcio, Buscar-me Eis e Me Achareis. Quem vai ganhar esse combate, na sua opinião? A música 1 ou a música 2? Valendo o primeiro potão de 5 litros de açaí da Mamute Açaí, já pode começar a fazer o seu cadastro, já pode começar a votar, hein? 988

meio-dia, hein? Ó, tá saindo já no combate o primeiro potão de 5 litros de açaí da Mamute Açaí aqui no Alegria Alegria. Vou liberar dois, o primeiro é dentro do combate. Hoje nós temos aí o Nicolas Henrique com a música 1, o Alexander Lúcio com a música 2. Você vai votar em qual dessas duas canções, hein? Daqui a

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Nova Jerusalém, Abba Pai, 10h37. Bom dia, ótima quarta-feira pra você em casa, no trabalho, no carro. Obrigado pela carona, você que tá aí trabalhando como motorista de aplicativo, taxista, né? Nossos amigos motoristas de ônibus aí, pessoal das catracas, das roletas aí, dos terminais da Grande Vitória, obrigado pela audiência, tá? Segundo round do combate tá rolando, valendo o primeiro potão de 5 litros de açaí do Mamute Açaí. Nicolas Henrique com a música 1, Quando Todo Mundo Foi Embora, Deus Ficou. Alexander Lúcio com a música 2, Buscar-me Ex e Me Achareis. Quer ganhar o primeiro potão de 5 litros de açaí da Mamute? Então digita agora pra mim, nome completo, seu bairro e o seu voto, tá bom? Vamos mandar bom dia aqui pra essa galera que tá ouvindo a Cor da Vida. Mandar bom dia pro meu amigo Josiel Reis, lá de Santana, tá ligado aí na programação da Cor da Vida. Manda um abraço aqui pra nossa querida Clementina Campi. É, vó Clementina, tá ligadinha com a gente ali do bairro Alecrim. Bom dia, bom dia. Bom dia também pro pessoal do Planalto, né, minha gente? André Luiz Ferreira, tá ligado aí na programação da Cor da Vida. Bom dia, bom dia. Minha amiga Nira Santos, lá de Eldorado, também tá ligadinha comigo. Obrigado pelo carinho, pela sua sintonia. Marli Alves da Fonseca, lá de Tiradentes, Cariacica. Alô, Marli, obrigado pelo carinho. Seu voto tá computado aqui, tá, minha irmã? Anderson Lana, lá de Jacaraípe, na Serra, também tá participando aqui comigo. Bom dia. Tem mais, tem mais. É, bom dia, Cor da Vida. Rosana, é, lá de Fio Rosa. Valeu, Rosana. Obrigado aí também pelo seu carinho. Obrigado pela sua audiência, tá? Deixa eu mandar um abraço aqui pra galera lá do Oriente. Rosiane Barbosa. Alô, Rosiane. Bom dia. Jardim Tropical Fernanda Santos também tá me ouvindo. Obrigado pelo carinho, pela sintonia. Olha, deixa eu mandar um abraço aqui pro pessoal do Residencial Centro da Serra. Presta atenção. A Assembleia de Deus Manancial, na pessoa do pastor Álvaro, tá convidando você e toda a sua família para adorar ao Senhor. Sexta-feira agora, minha gente. 19h30, hein? Uma grande festa, inclusive com a participação do Matos Nascimento. Assembleia de Deus Manancial, Avenida Aldifas Barcelos, número 1606, Residencial Centro da Serra. Venha, você é o nosso convidado especial. O Senhor tem uma bênção para sua vida, pode ter certeza absoluta. Quero aproveitar, já que eu tô falando aqui de agenda de igrejas, mandar um abraço lá pro pessoal de Marcílio de Noronha. Domingo agora, eu vou estar ministrando a palavra de Deus num culto de missões na Igreja do Evangelho Quadrangular do Marcílio de Noronha. Pastor Gemilson Rosa, né? A Avenida Espírito Santo, número 9. Abraço para toda a galera aí de Marcílio de Noronha. Domingo, se Deus me permitir, estaremos juntos aí na Igreja do Evangelho Quadrangular, tá? Agora, no domingo, dia 31, ó que bênção, eu vou estar ministrando a palavra de Deus juntamente com meu amigo Marcelo, lá na Igreja do Evangelho Quadrangular, do bairro Presidente Médici. Duas agendas aí pra gente atender na Igreja do Evangelho Quadrangular. Domingo agora, Marcílio de Noronha, e no dia 31 eu vou estar na Igreja do Evangelho Quadrangular, do bairro Presidente Médici.

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5: Ó, daqui a pouquinho nós vamos estar liberando o primeiro potão de 5 litros de açaí da Mamute Açaí pra você que está participando do combate. Já já eu vou trazer o terceiro round pra você definir. Se de repente você ainda tá indeciso, indecisa, em

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0: Duas músicas disputando pelo seu voto. Últimos minutos pra você decidir o seu voto, hein? O último round

0: Sou Alexander Lúcio, música 2, Buscar-me eis e me achareis. Me ajuda aí porque a chapa tá fervendo aqui, hein? 988991029. Quem ganha o combate na sua opinião? É só digitar, hein? Não esquece não, nome completo, seu bairro e coloca número 1 ou número 2.
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0: vai Deus aqui no Alegria Alegria, 11:04. Bom dia, 11:04. Já vou trazer o resultado do nosso combate, hein? Quem faturou, sei lá, o combate? O Nicolas Henrique ou será que foi o Alexander Lúcio, hein? Já vou trazer a grande campeã, porque agora eu quero atenção total. 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Agora é hora de nós trazermos pra você a campeã do combate.
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Gente, 11:10 agora. A partir desse momento, 50 minutinhos para você somente digitar seu nome completo e bairro, ok? Chegando aqui, nome completo e bairro, eu faço o seu cadastro para você faturar ainda hoje no Alegria Alegria, o segundo potão de 5 litros de açaí da Mamute Açaí. Mas somente nome completo e bairro. Não vou lançar senha premiada e

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0: Samuel Messias. Alegria, alegria, todavia eu me alegrarei. 11:25, minha gente. Conferindo comigo 11:25. É o seguinte, vai participando comigo, você tem 35 minutos aí pra você parar um instantinho. Eu creio aí que você não gasta nem 20 segundos pra digitar seu nome completo e bairro. Somente isso. Compartilha aqui com o nosso WhatsApp já pra eu garantir o seu cadastro e você faturar comigo daqui a pouquinho o segundo potão de 5 litros de açaí da Mamute Açaí, tá bom? 988991029. Tá fazendo o cadastro aí? Já tá adiantando? Enquanto isso, eu vou chamar minha amiga Larissa Faria, que vai trazer informações dessa meiuquinha da semana aqui na Cor da Vida.
1: O IMET emitiu um alerta amarelo para a intensificação dos ventos costeiros em 32 cidades do Espírito Santo. O aviso aponta risco de movimentação de dunas de areia sobre construção localizadas na faixa litorânea. De acordo com o órgão, o fenômeno pode provocar rajadas de vento mais intensas ao longo da costa capixaba, principalmente em regiões abertas e próximas às praias. Embora o alerta seja classificado como de perigo potencial, a recomendação é que moradores e turistas redobrem a atenção, especialmente em áreas mais expostas à ação constante dos ventos e ao avanço da areia. Na terça-feira, houve a passagem de uma frente fria pelo mar que favoreceu mudanças nas condições de tempo em todo o estado. Hoje, o tempo melhora em todo o Espírito Santo, com a frente fria se afastando para o sul da Bahia, trazendo sol, o céu firme na maior parte do estado, sem previsão de chuvas. Na região sul Caparaó, no entanto, há aumento de nuvens ao longo do dia, com possibilidade de pancadas de chuva. As temperaturas sobem ligeiramente em todas as áreas. Amanhã, os ventos costeiros transportam umidade para o continente, favorecendo chuvas rápidas em alguns momentos do dia nas regiões sul, serrana, Grande Vitória e Nordeste. Direto da redação da Rádio Cor da Vida, Larissa Faria.
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0: Juliane Souza, Guilherme Andrade, a maior honra, 11:31 no Alegria, Alegria.

0: Isa, não me deixe esquecer. 11:42, 11:42. Daqui a pouquinho, saindo mais um potão de 5 litros de açaí da Mamute Açaí pra você. Hoje, meioquinha da semana, a nossa tradicional quarta do açaí, o dia inteiro com potes de 5 litros de açaí da Mamute pra você, tá bom? 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
2: 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Luciano,
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Júnior, Deus provedor, alegria, alegria, 11:58, hein? Hora de comemorarmos aqui com os aniversariantes do dia. Minha amiga Yolanda Delmírio de Itararé está parabenizando aqui o Julimar Camargo, do Arimiri, amigo dela, né? Ô, meu irmão Julimar, que Deus te abençoe poderosamente, em nome de Jesus, parabéns pra você, tá bom? Parabéns também hoje aqui para o meu amigo Nelson Júnior, é o Júnior, né? É, tá sempre ligadão aí no som da Rádio Cor da Vida, inclusive já fez parte aqui da família, tudo de bom, abraço pra você meu amigo Nelson Júnior, tá ligado aí na programação da Cor da Vida, manda bom dia aqui também, feliz aniversário para, deixa-me ver aqui, cadê o nome? Pra minha amiga Vanessita Costa, esposa do meu amigo Fabiano, alô Vanessita, parabéns pra você, aos aniversariantes desta quarta-feira, a nossa homenagem com Lucas Augustinho e também Gabriela Rocha, tu és poderoso.

0: Lucas Agostinho, Gabriela Rocha, finalizando por aqui o nosso Alegria, Alegria, de volta amanhã a partir das 8 horas da manhã no presentaço da Casa do Serralheiro. Meu amigo Juninho Vitor já tá por aqui. Tá chegando aí com A Cor da Vida, da de 10, 10 músicas direto sem comercial, e continua nessa meioquinha da semana aí, liberando potes de 5 litros de açaí da Mamute Açaí aqui na Rádio A Cor da Vida. 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Juninho, tô indo embora, volto logo mais às 10 horas da noite, tá bom?
1: Valeu, Luciano.
0: Bom trabalho pra você aí.
1: Valeu, ó. Muito obrigado, que tem açaí agora à tarde.

0: dia com a gente aqui.
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2: Boa tarde a todos, com a paz do Senhor Jesus. Eu sou o pastor Rogério e a oportunidade está comigo hoje na oração do meio-dia. E quero orar com você. Você que tem um costume de pegar uma água e colocar sobre o rádio, faça isso, e seja qual for o teu problema, a sua necessidade, enfermidade, coloca diante de Deus nesta hora e ore a Deus assim comigo. Senhor meu Deus, meu Pai, em nome de Jesus nós levamos os pensamentos ao céu no trono da tua graça, para louvar a ti, para bendizer o nome do Senhor, o nome mais alto. Senhor, bendizemos a ti, Senhor, pela oportunidade que tu, Senhor, tem nos concedido. Essa agora, Senhor, de parar e interceder a ti. Senhor, em nome do Senhor Jesus, tu conheces o nosso deitar, o nosso levantar. E sabe, Senhor, os caminhos que andamos. Por isso, Senhor, viemos pedir a ti que tu, Senhor, dá ordem aos teus anjos para estar conosco nessa caminhada, para estar conosco, Senhor, no nosso dia a dia, para onde nós formos, Senhor, que a tua presença, ela seja real sobre nós. Senhor, abençoa os nossos filhos, a nossa casa, os nossos companheiros. Senhor, dá ordem aos teus anjos para visitar os hospitais. Dá ordem aos teus anjos para visitar os presídios, Senhor. E onde tiver, Senhor, um dos teus filhos, os teus escolhidos, Senhor, que guarda, cura, liberta e tira dali, Senhor, transformado. Senhor, em nome do Senhor Jesus, cuida dos nossos. Cuida da nossa casa. Senhor, cuida, Senhor, dos nossos problemas financeiros. Senhor, abre as portas para os teus filhos que se encontram desempregados e dá a tua bênção. Senhor, e sobre essa água que está diante de ti, Senhor, pinga do sangue do Senhor Jesus sobre ela, consagrando. E a quem for beber dessa água, que seja curado e liberto. Em nome de Jesus. Amém. Amém, irmãos. Quero agradecer a Rádio A Cor da Vida por essa oportunidade que está nos dando. Eu sou o pastor Rogério, a nossa igreja é IPAD, fica localizada na rua Duque de Caxias, número 7, em Alto Laje, Cariacica. O nosso culto são às quartas e sextas, às 19h30. E o culto da família às 19 horas no domingo. E você é o nosso convidado. Que Deus nos abençoe. Em nome do Senhor Jesus.

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2: Maravilha! Boa tarde, começando mais uma edição. A Cor da Vida dá de 10. São 10 músicas sem intervalos comerciais nessa quarta-feira. Quartou, gente, meio quinha da semana, dia 13 de maio de 2026. Ótima tarde pra você. Tá almoçando agora? Bom apetite, bom almoço aí pra você. Tá acompanhando a programação da Cor da Vida. Você que tá no restaurante aí, né? Bom apetite. Você que tá em casa almoçando, no horário de almoço aí no trabalho, na empresa, né? Também ouvindo a gente pelo fone aí de ouvido, pelo aplicativo da Cor da Vida, pelo site, pela Alexa. Tá no carro dando aquela carona pra gente. Tá preparando o almoço aí, daqui a pouquinho, né? Daqui a pouquinho sai esse almoço gostoso, abençoado aí. Glória a Deus por isso, né? Glórias a Deus porque você tem um alimento na sua mesa todos os dias, na sua casa aí, né? Agradeça a Deus, seja sempre muito grato. Quem tem um coração grato recebe sempre muito mais de Deus, né? Meio dia 13, ó, quero você participando comigo, 988-99-1029, cadastrando, porque essa semana tem muitos prêmios aqui, tem churrascão no sábado, sexta-feira tem Pix no valor de R$300, presentaço do cantor Sérgio Luiz com a sua linda canção, A Cruz Está Vazia. Na sexta-feira também tem celular Samsung pra sua mamãe. 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Passa lá, tá bom? 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
2: A gente começa com ele que vai liberar R$300 no seu Pix na sexta-feira. Sérgio Luiz, A Cruz Está Vazia. Vai cadastrando aí. Boa sorte.

0: Guarda, Sérgio Luiz, a Cruz está vazia. Sexta-feira tem Pix no valor de R$300, hein? Presentaço do cantor Sérgio Luiz. Inclusive, você que quer convidar o Sérgio Luiz para ministrar na sua igreja, deixa eu passar agora o contato aqui do cantor Sérgio Luiz. E aí você faz aquele convite abençoado aí para ele poder ministrar aí no culto da sua igreja, tá? O contato dele para agenda é o 996437319. 996437319. Você entra em contato aí, faz aquele convite pro Sérgio Luiz ministrar aí no culto, na festividade da sua igreja, tá? 996437319. Meio-dia 27, daqui a pouquinho, vou liberar o alô, tudo de bom. Vou trazer agora o Jonas Serra cantando Furioso Oceano, na sequência, Leandro Borges cantando Amanhã, e aí eu vou trazer o seu alô, alô, tudo de bom. 988991029. Grava aí seu áudio, manda pra gente aqui no nosso WhatsApp, porque daqui a pouquinho vou liberar alô pra você, hein? 988991029. Grava agora. Tô olhando pro telão aqui, esperando chegar o seu áudio, me contando o que que você tá fazendo nessa tarde de quarta-feira. Tá almoçando agora? Tá preparando o almoço? Tá dando aquela geral na casa? Já tá lavando as louças aí? Me conta aí o que que você tá fazendo. Daqui a pouquinho vou liberar o seu alô, tudo de bom.
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0: Quem tá almoçando agora, puxando, né? Aquele rango abençoado, é o pastor Benhur Freitas. Tá lá na cabine do caminhão, almoçando. Tá bonito esse rango aí, hein, pastor?

0: 7h36, vamos lá, liberar um alô, alô, tudo de bom. Vamos lá conferir quem tá comigo aqui participando nessa tarde. Grava seu áudio aí, manda pra gente. Fala como tá sua tarde aí de quarta-feira. Quem tá comigo aqui é o Rui Oliveira.
1: Fala, meu querido. Paz aí, que Deus abençoe você. Eu tô aqui hoje fazendo as minhas entregas, meus e-commerce. Que Deus abençoe a nossa rádio.
0: Valeu,
1: amém,
0: meu irmão.
1: Deus.
0: Boa entregas aí, tá? Que Deus abençoe. Quem tá trabalhando também ouvindo a gente agora é o nosso irmão Fábio Paiva. Valeu, Fábio Paiva. Um abraço aí, meu irmão. Deus abençoe, tá? O Marcelo Júnior, Centro da Serra, também tá ligadinho na programação. Tá no trânsito, né? Mandou uma foto aqui. Tá no caminhão. É caminhão isso aí, ô Marcelo? Tá no caminhão. Acho que é caminhão, né? Parece aqui uma cabine de caminhão. Um abraço aí. Bom trabalho, garoto. Que Deus te abençoe e te guarde sempre, tá? Meu amigo Levi, que privilégio receber o seu áudio.
2: Fala, meu amigo Juninho Vitor. Tudo bem com você? Aqui é Levi Simões, direto da saída de Lina dos Bento em Vila Velha. Manda alô pra nós aí que são ligados na melhor. A cor da vida é tudo de bom.
0: Valeu, Levi! Um abraço, Levi, Lili, a saída, Lili. Tem que fazer uma visita aí, Levi. Um abraço. É caminhão mesmo, Marcelo Júnior tá dizendo aqui. Que Deus abençoe aí, meu irmão. Bom trabalho, tá? Josiel Reis, lá em Santana. Um abraço aí, que Deus abençoe grandemente. Edson Machado também tá ligadinho com a gente. Ele é do bairro Bela Aurora. Na sintonia, estou aqui na Serra. Ali tá na Serra, né? Ele é de Bela Aurora, mas tá na Serra. Tá curtindo a gente lá. Um abraço também, que Deus abençoe. Mais gente aqui, ó. Zilca!
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0: Valeu, minha irmã. Que Deus abençoe. Tatiana Alves, Piveta, tá ouvindo a gente também. Praia da Baleia, fazendo Uber e ouvindo a cor da vida. Ângela Maria Ribeiro de Sotema, desejando uma boa quarta-feira, que Deus te abençoe, minha amiga. Helena, diretamente de Portugal. Que é isso que você tá fazendo, Helena? Mandou uma foto aqui, parece uma massa. É massa? Que é isso aí, Helena, você tá fazendo? Me conta.
4: Oi, Juninho, tô na escuta. Ó, estou fazendo as minhas ungas, minha encomenda. Tô trabalhando. Beijo pra todos.
0: Tá fazendo o quê? Ungra? Peraí.
4: Oi, Juninho, tô na escuta. Ó, estou fazendo as minhas ungas, minha encomenda. Tô trabalhando. Beijo ungra. Pra todos.
0: Tô descobrindo um monte de palavra nova aqui. Ungra. O que é ungra? Explica pra gente. Catiúcia tá no trânsito. É motorista por aplicativo também, né? Alô, Catiúcia. Obrigado aí pela carona. Deus te abençoe. A Luciana também é motorista por aplicativo. Esse dia me deu uma carona. E um abraço pra ela. Luciana, se estiver ouvindo aí, que Deus te abençoe, tá bom, minha amiga? Obrigado pelo carinho aí, tá? Pela audiência. Marinete Furlan, lá em Cangaíba, também ouvindo a gente. Rosca húngara. Ah, Tatiana tá me explicando aqui, uma rosca. Rosca. Isso aí, valeu. Obrigado pela tirar minha dúvida aí. Tô descobrindo um monte de coisa nova aqui na rádio, né? Rosca. Tati Pitanga, escola de jiu-jitsu. Ouvindo a gente, ótima tarde, Tati. Que Deus abençoe. GF School. Valeu aí.
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0: Casa Cor da Vida dá de 10, 9 minutinhos faltando para uma da tarde. Deixa eu mandar um abraço aqui para Devanira, que tá em Guarapari ouvindo a gente. Um abração aqui também lá em Guarapari, lá em... Quem tá em Guarapari também aqui, o Evandro Coutinho, lá em São Gabriel, Guarapari, ouvindo a programação. Gideone do Carmo de Jardim Carapina tá no trânsito. Um abraço aí, né? Grande homem de Deus, Gideone do Carmo. Presbítero Elielton tá ouvindo a gente também, lá em Espera Feliz, Minas Gerais, conectado na programação. É o seguinte, vou liberar agora o nosso WhatsApp pra você já fazer o seu pedido de louvor, tá? Daqui a pouquinho começa o louvor da minha vida, o louvor que marcou um momento especial da sua vida aí, sua caminhada cristã, a sua conversão, aquele momento do apelo. Sei que tem uma canção que é muito especial pra você, marcou aí seu casamento, seu namoro, e eu quero que você peça aí pelo nosso WhatsApp 988991029. Daqui a pouquinho vou atender o seu pedido, tá? Corre pro WhatsApp agora, grava seu áudio, no máximo 30 segundos, e compartilha com a gente, porque essa canção é tão especial na sua vida. Você é quem faz a programação de 1 até 2 horas da tarde. Tô esperando, hein? Você pode mandar o pedido digitado, ou se preferir, grava o seu áudio. Não esquece de falar o seu nome pra todo mundo saber quem é você, tá? E daqui a pouquinho eu atendo o seu pedido no louvor da minha vida.
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Relaxando, a cor da vida dá de 10. Jefferson e Suelen, acende outra vez. 1 e 2. Amanhã tem mais, hein? A cor da vida dá de 10 a partir do meio-dia. Breve intervalo, daqui a pouquinho eu vou trazer pra você a nossa viagem no tempo, hein? Louvor da minha vida, tô olhando pro telão aqui, esperando chegar o seu pedido. Quem será o primeiro hoje, a primeira, hein? Será que vai ser morador de Vitória, Cariacica? Será que é de Vila Velha da Serra? Será que o primeiro vem de Domingos Martins, hein? Será que é de Anchieta? Onde você tá ouvindo a programação? Pode também participar, claro, estando fora aqui do Espírito Santo, fora do Brasil também, né? Vai participando com a gente aí, peça aquele louvor que faz seu coração bater mais forte, que marcou a sua vida, que eu vou atender daqui a pouquinho. Louvor da minha vida tá chegando.

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2: Opa, estamos de volta e agora trazendo Louvor da Minha Vida. Vamos juntos voltar no tempo aqui, recordando hinos que marcaram época. Marcou aí a sua história, marcou a sua vida e eu quero saber... Que canção é essa, tá bom? Tô liberando aqui o WhatsApp, já tá liberado pra você pedir. Peça aí que eu vou atender com muito carinho, tá? Na sequência, eu quero atender a sua participação hoje. A gente começa com o Ministério Zoe. Aquieta minha alma. 1:08. Bom almoço. Boa tarde.

tarde, Juninho. Boa tarde a todos os ouvintes da Rádio A Cor da Vida. Aqui é Josimar Valadares, motorista de aplicativo do bairro Estrelinha. Juninho, se puder, toca pra gente aí, Diante do Trono, a música Preciso de Ti, de 2001. Essa música me relembra um encontro de casais muito especial com a minha esposa. Um abraço, meu amigo, de cadastro das promoções aí, Juninho.

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1: 1:19, agora a participação é da Maria das Graças, de Santa Cruz, Aracruz, o louvor que marcou a vida dela com Rose Nascimento, Estou de Pé. Obrigado pela audiência aí, que Deus abençoe a sua vida, minha irmã.

Eu me chamo Juraci Neves, moro aqui em Tararé. Eu queria muito assistir aquele louvor Igreja Pequena. Eu lembro muito quando eu entendi por gente, a minha igreja era pequenininha. Não existia luz não, só tinha lampião. Lá em Boa Esperança de São Mateus.

0: Linda essa canção, né? Novo som, nossa história, o louvor que marcou a vida da Marli Alves da Fonseca, do bairro Tiradentes. Obrigado, Marli, pela audiência, obrigado pela participação. Olha, finalizando aqui meia hora direto só de músicas, vou no intervalo aqui rapidinho, daqui a pouquinho eu volto trazendo mais participações, trazendo mais pedidos. Tem um pedido melhor que o outro aqui, tá? Daqui a pouquinho eu volto. Agora vamos pra redação da Rádio Acorda Vida, trazendo informação com Larissa Faria. Boa tarde, Larissa!
1: Oi, Juninho, boa tarde. Se você tem RG antigo e pretende solicitar benefícios do INSS, fique atento. Aqueles que não substituíram a identidade ou não possuem cadastro biométrico atualizado precisarão emitir a nova carteira de identidade nacional para a solicitação. Desde 1º de maio, os novos pedidos de salário maternidade, auxílio por incapacidade temporária e pensão por morte começaram a exigir cadastro biométrico obrigatório. A biometria é considerada válida quando está registrada na carteira de identidade, na Carteira Nacional de Habilitação ou no título eleitoral. A medida tem como objetivo reduzir fraudes nos benefícios sociais e aposentadorias. No momento, a exigência é válida apenas para novos pedidos feitos ao INSS. Para quem já recebe, a implementação será gradual e não haverá bloqueio automático de benefícios ativos. Quem já é aposentado, pensionista ou recebe algum auxílio, não precisa tomar nenhuma medida imediata. Direto da redação da Rádio Acorda Vida, Larissa Faria.
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3: 1:39, de volta com Louvor da Minha Vida, atendendo agora a participação do evangelista Adilson Barbosa, do bairro Aribiri. Pediu a canção com Cristina Mel, Ao Amigo Distante. Ele tá dizendo o seguinte: quando minha mãe faleceu, tocou este louvor no velório. Vamos lá então com a saudade aqui do nosso ouvinte, Adilson, do bairro Aribiri.

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1: Oi, Chino. Boa tarde. Paz do Senhor. Sou ouvinte assídua da Cor da Vida. Sou Liliane de Cor Rosa. Gostaria de ouvir o hino Ladrão de Sepultura. Adoro esse hino. Ofereço para todos os ouvintes da Rádio Cor da Vida e para todos os ouvintes da Rádio Cor da Vida, todos os radialistas da Cor da Vida, para todos habitantes de todos os nossos países, diários, as pessoas que se encontram no leito dos hospitais. Adoro esse hino, ofereço para todos.

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1: 1h49, atendendo agora a participação do Gideone do Carmo. Tá ouvindo a gente em Jardim Carapina, pediu louvor com Álvaro Tito, Não Há Barreiras. Ele tá dizendo que essa canção aqui marcou muito a vida dele, né? Porque ele cresceu ouvindo o pai cantando esse louvor, ouviu na igreja e foi uma canção que marcou muito a vida dele. Valeu, Gideone, tá aí seu louvor.

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1: Ei, Juninho, boa tarde, tudo bem? Aqui é Roseli Aparecida, de Rio Maranhão, Vila Velha. O louvor que marcou a minha vida, que eu gosto muito, é com Anderson Freire, Acalma o Meu Coração. Gostaria de oferecer para você e para todos que gostam desse louvor. Um abraço.

pare de lutar, a última aqui do louvor da minha vida, 2:05. Esse aí foi o pedido da Joélia Cruz, lá de Barra Mares, ligadinha na programação. Obrigado aí pela audiência, pela sintonia aí de Barra Mares, Joélia. Ó, amanhã tem mais, hein? Viagem no tempo, louvores que marcaram época no louvor da minha vida. Daqui a pouquinho volto trazendo pra você o combate. Tá valendo aquele potaço de 5 litros de açaí mamute. Hoje é quarta-feira tradicional, quarta do açaí.

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2: No ar, mais uma edição do Combate, a Cor da Vida. Duas músicas a partir de agora disputando pelo seu voto. A mais votada toca no finalzinho da hora e você leva pra casa esse potaço. 5 litros de açaí Mamute. Mamute açaí presente em todas as estações. É uma delícia. Sabor inconfundível, incomparável. Do açaí Mamute, cremoso, gostoso. Olha, é o seguinte, hein? Tem duas lindas canções que vão disputar a partir de agora pelo seu voto. De um lado, nós temos o Gabriel Guedes cantando Santo Pra Sempre. Desafiando ele, tem Samuel Messias. Eu não perdi o controle. E aí, quem vence? Gabriel Guedes ou Samuel Messias? Você decide, hein? Primeiro round.

0: nosso primeiro round no ar, hein? De um lado, repetindo, Gabriel Guedes, santo pra sempre. Do outro lado, tem o Samuel Messias. Eu não perdi o controle. Quero te presentear com esse potaço de 5 litros de açaí mamute, mas preciso que você dê uma paradinha aí, alguns minutinhos, e dê o voto. Registra seu voto aí, tá? 988991029. Tem que digitar aí seu nome completo, seu bairro, e aí você vota na música de número 1 ou na música de número 2 pra ganhar açaí.
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Família Nascimento e Rose Nascimento, teu cenário vai mudar. Valesca Maíssa, não me deixe esquecer. Finalizando aqui o nosso primeiro round, hein? De um lado, no combate, nós temos Gabriel Guedes, Santo para Sempre. Desafiando ele, tem Samuel Messias. Eu Não Perdi o Controle. 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Agora, se você quer levar aquele potaço de açaí 0800, vota aí no nosso combate entre Gabriel Guedes, Santo para Sempre, e Samuel Messias, Eu Não Perdi o Controle. We'll be right back.

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3: Duas músicas disputando pelo seu voto. 2:29, entrando agora no segundo round desse combatão que tá demais, tá disputadíssimo, gente. De um lado, Gabriel Guedes desafiando aqui o Samuel Messias. Essa é a música 1.

0: perdi o controle. Vou te presentear com esse potaço, gente, é muito açaí. 5 litros de açaí mamute, basta apenas que você dê uma paradinha aí e dê o voto, hein? Música de número 1 ou a música de número 2?
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0: Ó, e daqui a pouquinho eu vou liberar alô pra quem tá participando, quem tá votando no combate, hein? Já, já.

no Malta, Armadura de Deus, 2:37. Quem tá participando com a gente aqui, ó, Eliada do Carmo, Romão, de Bela Vista, Vitória. Obrigado pela participação aí, pela audiência. Diferente, né? Eliada. Bom, é diferente, achei bem diferente. Vamos lá com a participação do Rony Neitzel. Chácara Parreiral também tá ligadinho com a gente aqui. Obrigado pela participação. Cleidimar, o chefe tá lá também, né? Um abraço pra vocês aí. Valeu pela audiência. Márcio Pindoba, trabalhando na Vale. Todos lá de Praia Mole também, ele tá mandando um abraço. Josiel Reis, lá de Santana, Cariacica. Alôzão aqui também para Rosana Rosendo, em Felrosa, Arlete Pereira, Falcão, Bela Vista, Mário Pereira da Silva, de Presidente Médici, Sônia Rosete dos Santos, de Vera Cruz, Lilian Maria Campos, bairro Sagrada Família, Pastor Elias Bacelar, de Santo Torquato. Falando em Santo Torquato, um abraço lá pros nossos amigos lá da Levone Material Elétrico. Júlio, obrigado, Júlio, pela força aí que se quebrou pra mim hoje, hein? O galhão aí. Valeu, pessoal da Levone Material Elétrico. Tânia Maria, ouvindo a gente, hein? Em Boa Vista 2. Leandra Araújo, lá de Cristóvão Colombo. Roseli Aparecida, de Rio Marinho. Gideone do Carmo tá por aqui também, lá de Jardim Carapina. Pessoal votando aqui no combate, né? Pra ganhar açaí. Hoje é dia de ganhar açaí, aquele potaço de 5 litros de açaí mamute. Qual vence esse combate de hoje? Gabriel Guedes, Santo Pra Sempre, ou Samuel Messias, Eu Não Perdi o Controle? Qual você gosta mais dessas duas canções? A primeira ou a segunda? Dá o voto, tá? 988991029. Andresa Menezes, de Santa Inês, também participando com a gente. Alôzão aqui pra Agatha Clarissa Barbosa, de Ulisses Guimarães, curtindo a programação.

0: Kleber Lúcio, fogo arderá. Mandar um abraço aqui pros amigos lá do terminal do Ibis, do refeitório do terminal do Ibis. Estão na sintonia aí. Valeu, turma. Bom trabalho pra vocês aí, tá bom? Terminal do Ibis, Vila Velha. Também um abraço aqui pra Esther de Jaqueira e Anchieta. Alô, Esther. Alô, Jaqueira.
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0: É o último round agora, o último round do Combatão. De um lado, Gabriel Guedes, Santo pra Sempre. Do outro lado, Samuel Messias, Eu Não Perdi o Controle. Qual vence? A primeira ou a segunda, hein?

seguinte: as duas canções estão aí. Você escolhe se você quer ouvir inteira a primeira ou se você quer ouvir a segunda. A primeira é Gabriel Guedes, Santo Pra Sempre. E a segunda é Samuel Messias, Eu Não Perdi o Controle. Então, você vota com seu nome completo, seu bairro e você decide se é a primeira música que você quer ou se você quer a música de número 2, tá bom? E daqui a pouquinho vou sortear um pote de açaí de 5 litros pra quem tá votando, pra quem tá participando do nosso combate. 988991029. Ó, preciso muito da sua participação porque a disputa tá acirradíssima, gente. Poucos votos.

0: Maria Massal, cura.
1: Se tem mágoas aqui dentro,
0: cura.
1: Cura.
0: Se tiver mágoas aí dentro, peça o Senhor pra curar, ele vai curar. Vamos lá pra vencedora do combate. Disputa de hoje foi acirradíssima, gente. Muitos e muitos votos. Gabriel Guedes, Santo Pra Sempre. Desafiando aqui, ó, Samuel Messias, Eu Não Perdi o Controle. Agora tem a vencedora.
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Gabriel Guedes, Santo pra Sempre, a vencedora do combate aqui na Cor da Vida. Olha, é o seguinte, hein? 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Pote de açaí no combate. Aqui a vencedora foi Gabriel Guedes, né? Santo pra Sempre, a música de número 1. Quem tá levando aqui um pote de açaí é o Marcos Antônio Graciano Correia. Ele é de Jardim Botânico, telefone final 8496. 8496, parabéns, Marcos Antônio Graciano Correia, de Jardim Botânico, levou aqui esse potaço de açaí, quarta-feira tradicional, quarta do açaí. Não acabou não, não acabou não, daqui a pouquinho tem mais pote de açaí no nosso show da tarde. Atenção, Marcos Antônio Graciano Correia, passa por aqui amanhã, quinta, na sexta ou na segunda, tá bom? Amanhã, quinta, sexta ou segunda-feira, Shopping Portal da Glória, bairro Glória, Vila Velha, em frente aos Correios, tá, Marcos? A partir de 9 da manhã até meio-dia ou de 1 até 5 horas da tarde. Se não ganhou, não precisa chorar. O pessoal, quando não ganha, começa a chorar. Não ganhei, não ganhei, não ganhei. Não chora. Chora não, bebê, tem mais um. Tem mais um potaço daqui a pouquinho. Não precisa chorar, hein?

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São 3:12, começando mais uma edição do nosso Show da Tarde. Edição dessa quarta-feira, 13 de maio de 2026. Tá tudo bem por aí? Eu espero que sim, tá bom? E é o seguinte, Show da Tarde liberando mais um potaço de 5 litros de açaí mamute pra concorrer nome completo e bairro. Não vou colocar senha premiada nem hashtag, tá? Apenas nome completo e bairro aqui no nosso WhatsApp 98.

você pediu em oração um dia para se tornar. Então, meu irmão, fica tranquilo, tá? Deus está te moldando, está trabalhando na sua vida, no seu ser, e você vai se tornar tudo aquilo que um dia você pediu em oração a Deus, tá? É, creia, tenha fé, desista não, tá? Marquinhos Gomes é a primeira de hoje.

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2: Eu sinto a tua presença nesse lugar, Deus. O Senhor não falha. O Senhor não mente.

0: 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Raquel Novaes, alegria, sou feliz. Agora são 3:26. 3:26. Ó, tem um convite especial para você aqui, a Assembleia de Deus Manancial, na pessoa do pastor Álvaro. Convida você e sua família para adorar o Senhor nesta sexta-feira às 19:30, uma grande festa com a participação especial do cantor Matos Nascimento. Assembleia de Deus Manancial, Avenida Aldifax Barcelos Neves, número 1606, Residencial Centro da Serra, tá? Venha porque o Senhor tem uma bênção grande para você. É nesta sexta-feira, 19:30, lá na igreja Assembleia de Deus Manancial. Vai ter a participação lá do cantor Matos Nascimento, hein? Começando às 19:30. Você não pode perder. Agora são 3:26.
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2: 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Tá na hora do Diz Aí, né? Vamos lá, hoje é dia 13 de maio, é dia do automóvel, e vamos falar de automóveis hoje, vamos falar de carro. Eu quero saber o seguinte: qual foi o seu primeiro carro ou qual foi o primeiro carro da sua família, né? Conta pra gente aí, manda seu áudio no máximo 30 segundos falando aí qual foi o seu primeiro carro da sua família, primeiro automóvel que a sua família possuiu. 988991029. Sua participação hoje tá valendo pote de açaí, tá? 5 litros de açaí Mamute.
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0: Anderson Freire, linda essa canção do Anderson Freire, né? Colisão, lembrando que tem Anderson Freire domingo, gente, lá na igreja Cristo Verdade que Liberta, lá em Vitória, pertinho da rodoviária de Vitória, todo mundo conhece, né? Segunda Ponte, rodoviária de Vitória, tem um taqueredão ali também, então, ó, pertinho ali tem igreja ICB Vitória, igreja Cristo Verdade que Liberta, lá da querida pastora Raquel, do apóstolo querido, né? Jair de Oliveira, todo mundo convidado, entrada 1 quilo de alimento, tá? Anderson Freire e banda lá na igreja a partir das 18 horas. É o culto do amigo. Convida um amigo aí para participar desse culto abençoado. Começando às 18 horas, leva um amigo, leva amigos, né? Vários amigos para poder receber a bênção lá, hein? Anderson Freire e banda, entrada 1 quilo de alimento, você não pode perder.
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0: A Cor da Vida FM. Hoje é dia do automóvel. Vamos falar aqui do primeiro carro que a sua família, né? Que vocês tiveram aí. Que você tem, que você teve. Vamos lá com a participação do Maurício. E aí, Maurício, qual foi seu primeiro carro? Conta pra gente.
2: Fala, Juninho. Boa tarde, pessoal. A Cor da Vida. Boa tarde. É o seguinte, Juninho. O primeiro carro que eu tive e tenho ainda é o Fox. Tá bom? Fox, Volkswagen Fox, é o carro da família, é o carro de trabalho, é o carro que é benção, que é uma ferramentaça pra tudo. Carro bom, muito bom. Tô com ele até hoje, há 10 anos. Valeu, pessoal, boa tarde pra você.
3: A paz do Senhor, Juninho, uma boa tarde pra você, a todos os ouvintes, os demais locutores da rádio. Uma ótima quarta-feira. Tarde de quarta-feira abençoada por Deus. Juninho, meu primeiro carro meu foi um Golzinho BX, o famoso motorzinho de geladeira. É isso aí, um forte abraço. Mas era benção pura sem mistura.
0: Benção pura
3: fazia
0: sem mistura.
3: Fazia a obra de Deus com força.
0: Daniel Silva, de Jardim Marilândia. Ó, o Marcos Antônio Moreira, de Praia Grande, tá dizendo que o primeiro foi um Chevette SE85. É, ele tá dizendo, ano do meu nascimento. Do meu também sou de 85. Davi Santos, de Vale dos Reis, foi um Gol Quadrado Vermelho, foi um presente de Deus. Jeter Araújo Barbosa, de Nova Valverde, tá dizendo que o primeiro carro foi um Gol Bolinha 2002. Mas o primeiro carro da família foi uma Brasília 79, marronzinha. Eita! Botava todo mundo dentro do carro, era aquela festa, né? Antigamente, Brasília. Lembro da Brasília Amarela, né? Eita, gente!
4: Alô, Rádio Cor da Vida, alô, Juninho Vitor, Pai do Senhor Vaso, Ramon de Ataíde aqui falando. Varão, meu primeiro carro foi em 2016. Comprei um Celtinha 2007, branco. Pensa no carrinho que só me trouxe alegria, né? Quem conhece de carro aí sabe que Celta é um carrinho muito bom para começar. E foi só alegria, depois foi só evoluindo. Glória a Deus, Deus abençoe.

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2: Promoções para todos os lados por aqui, tá? 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No show da tarde tem Kailane Frauches, No Secreto.

0: Com a gente aí, o Marcelo Júnior Oliveira Martins, de Centro da Serra, tá dizendo que o primeiro carro, e até hoje é ele, né? Gol Bolinha 96. Uma luta para achar mecânico bom, mas é meu. Amanda de Jesus, Sacramento, do bairro Glória, tá dizendo que foi um Sandero 2009. A Dayana da Silva Vieira, do bairro Conquista, ela tá dizendo que não tem carro, mas é um sonho, né? Meu, poder dirigir um carro ou minha moto. Não desista, Dayana, você vai chegar lá. Desista não, hein? Adilson de Recife, tá mandando um alô aqui pra filha, Adriele. Adriele, que hoje completa mais um ano de vida. Parabéns aí pra Adriele, a filha do Adilson lá de Recife. Adilson, José Adilson Guzmão. Parabéns aí pra Adriele. Elisângela Leal, Passos, Praia da Baleia. Meu primeiro carro foi um Gol Bolinha Prata. Também a Catirlene, Catirlene Vitória Adão, de Mucuri. Meu primeiro carro foi um Ford Ka 2005-2006. Que legal, né? Alexandre de Matos, de Vila Garrido. Primeiro carro foi um Fusca. Muitos tiveram Fusca como primeiro carro, né? Danilo Simões, da Veneza Bike. Fala aí, Danilo.
1: Boa tarde, Juninho. A paz do Senhor. Sobre a enquete de hoje, o meu primeiro carro foi a Brasília. Poxa! Eu troquei numa moto com meu pai. Lembro até hoje. Só troquei porque ela tinha um sonzão. Aí fica o que os irmãos aí fica na paz do Senhor. Amém?
0: Amém, Danilo. Valeu, irmão.
2: Boa tarde, Cor da Vida. Boa tarde, Juninho. Sobre a enquete de hoje, o primeiro carro que meu esposo teve foi uma Belina. Hoje nós temos um Clio Sedã. Ivete de Anchieta Serra.
3: Boa tarde, Juninho. É Adelina Menezes, do bairro de Argolas. Sobre a enquete aí, diz aí, o primeiro carro que nós tivemos foi um Opala. Hoje nós temos um Golzinho muito bom.
4: Meu primeiro carro, Juninho, foi um Cadete 95, venenado, de um bico, aquele que bebia muito, viu, Juninho? E o meu segundo carro, Juninho, agora meu último carro, agora numa Estrada Fida, 2021-22. Top, top, top. Graças a Deus, evolui bem.
0: Valeu, Rui! Rui Oliveira participando aqui com a gente. Mais gente participando aqui. Washington Luiz, fala aí, Washington. Deixa eu ouvir o Washington aqui. Vamos lá, com o áudio do Washington.
5: Boa tarde, Juninho. Aqui é o Washington, do Planície da Serra. Paz do Senhor a todos os ouvintes. Meu primeiro carro foi um Chevette Júnior, ano 92, de cor vermelha. Um carro que marcou muito a minha vida. Beleza? Uma boa tarde a todos.
0: Abraço, obrigado pela audiência.
6: Boa tarde, Juninho Vitor. Beleza, beleza? O meu primeiro carro foi um Escort Hop 91. Tem tempo isso, viu? E eu botava 10 reais de gasolina nele, andava o ano inteirinho, Juninho. Hoje tá complicado, a gente enche o tanque e não anda nada. E enche o tanque com 2.000. Meu Jesus, misericórdia. Mas vamos que vamos. A Cor da Vida é tudo de bom. Estamos juntos.
0: Por que será que esses carros que abasteciam andavam o ano inteiro não existe mais, né? Ah, não sei. Você sabe a resposta?
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0: Diz aí, diz aí, diz aí. Só sendo dono de posto hoje pra ter um carro desse, né, gente? É, esses carros estão bebendo demais.

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0: 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Mais uma vez aqui lembrando que na sexta-feira, depois de amanhã, 7:30 da noite. Anota aí, sexta-feira, 7:30 da noite, vai ter uma programação especial na Assembleia de Deus Manancial, lá na pessoa do pastor Álvaro, convidando todo mundo, tá? Para essa noite especial, uma grande festa com a participação especial do cantor Matos Nascimento. Quer vitória? Vai chorando, geme e chora. Bom, hein? É, Matos Nascimento. Sexta-feira, 7:30 da noite, lá na Assembleia de Deus Manancial, hein? Fica na Avenida Aldifax Barcelos Neves, números 1606, Residencial Centro da Serra. Você é o convidado especial, hein? Quero te ver por lá, cantando sucessos do Matos Nascimento. Eu gosto muito do ministério do Matos Nascimento, dos louvores dele, e eu quero te convidar, hein? Sexta-feira, depois de manhã, coloca na sua agenda aí, sexta-feira, depois de amanhã, 7:30 da noite, lá na Assembleia de Deus Manancial, pastor Álvaro, forte abraço pra seu Álvaro. Traz o Matos Nascimento aqui, pastor, pra gente bater um papo com ele na rádio, seria legal, né, gente? Receber aqui o Matos Nascimento, sexta-feira, eu gosto muito de bater papo, ia tirar minhas curiosidades lá, né, perguntado sobre o ministério dele, eu acho muito bacana, né? A família Nascimento toda, né? Marcelo Nascimento, Matos Nascimento, Rose Nascimento, William Nascimento, e tem outros também, né? Tuca Nascimento, enfim. E ele vai estar, então, sexta-feira, na Assembleia de Deus Manancial, 7:30 da noite. Repetiu o endereço, hein? Avenida Aldifax Barcelos Neves, número 1606, Residencial Centro da Serra. Vamos lá pra redação da Rádio Acorda Vida agora, chegando informação com Larissa Faria.
1: O IMET emitiu um alerta amarelo para a intensificação dos ventos costeiros em 32 cidades do Espírito Santo. O aviso aponta risco de movimentação de dunas de areia sobre construção localizadas na faixa litorânea. De acordo com o órgão, o fenômeno pode provocar rajadas de vento mais intensas ao longo da costa capixaba, principalmente em regiões abertas e próximas às praias. Embora o alerta seja classificado como de perigo potencial, a recomendação é que moradores e turistas redobrem a atenção, especialmente em áreas mais expostas à ação constante dos ventos e ao avanço da areia. Na terça-feira, houve a passagem de uma frente fria pelo mar que favoreceu mudanças nas condições de tempo em todo o estado. Hoje, o tempo melhora em todo o Espírito Santo, com a frente fria se afastando para o sul da Bahia, trazendo sol, o céu firme na maior parte do estado, sem previsão de chuvas. Na região sul Caparaó, no entanto, há aumento de nuvens ao longo do dia, com possibilidade de pancadas de chuva. As temperaturas sobem ligeiramente em todas as áreas. Amanhã, os ventos costeiros transportam umidade para o continente, favorecendo chuvas rápidas em alguns momentos do dia nas regiões sul, serrana, Grande Vitória e Nordeste. Direto da redação da Rádio Acorda Vida, Larissa Faria.
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3: 4:37, daqui a pouquinho tem Larissa Faria com as 10 mais do dia. E ó, é o seguinte, hein? Daqui a pouquinho eu vou sortear potássio de 5 litros de açaí mamute, hein? Corre pro WhatsApp e fala pra gente aí. Qual foi o primeiro carro da sua família? O seu primeiro carro? Hoje é dia do automóvel, falando de carro aqui hoje.
4: Fala, Juninho, meu bom amigo. Beleza? A cor da vida é a melhor do Brasil. Meu carro era 1.8, Voyage 89, bebia igual tição. Você tá doido? Mas o cara era bom.
3: Esses ouvintes são demais, não aguento não, gente. Vamos lá, tem mais gente aqui.
5: Fala, Juninho, boa tarde. Aqui é Josué do bairro Jonadark. Meu primeiro carro foi um Corsinha Wind. Hoje eu tô com o Corolinha 2004.
3: Valeu, obrigado pela participação. Tem mais gente respondendo, diz aí. Vamos lá. Marcos Antônio, de Jardim Botânico. Vamos ouvir aqui o Marcos Antônio. A resposta aqui do Marcos Antônio, vamos lá.
6: Oi, a paz do Senhor. Eu.
3: Ah, que.
6: Vamos... Boa tarde, a paz do Senhor. Meu nome é Marcos Antônio, Graciano Corrêa, bairro Jardim Botânico, Cariacica. Queria participar da promoção A Cor da Vida, Dia do Automóvel. É, meu primeiro carro foi um Golfe. Ano 96, o carro que eu não esqueço nunca. Esse foi uma benção na minha vida.
7: Boa tarde, Juninho. Boa tarde, Cor da Vida. Paz do Senhor a todos. Aqui é Luciano Gonçalves, de Nova América, da Velha. Meu primeiro carro foi um Gol Bolinha 96. Bichinho andava, hein? 1.0, motor AP, bichinho andava com força. Não gastava nada de gasolina. Hoje eu tenho uma Export, a bichinha faz 8x1, acaba comigo. Fica todo mundo na paz.
3: Ai, saudade dos carros antigos, né, gente? Bem mais econômico, né? Ou não, também, né? O Fusquinha aí bebe. Vamos lá com a participação do Paulo Sérgio Zanetti.
8: Fala, meu amigo Juninho. Sérgio aqui da RS Marcenaria Nova Betânia. Então, meu primeiro carro foi o famoso Cicatriz, ou seja, um Escort 86, motor a álcool, andava muito, tá? Tamo junto, meu querido. Manda um alô pra gente aqui, manda um alô também pro meu amigo Diácono Luciano, lá da Nova Estamparia, ligadinho lá em Nova América.
9: Aí, Juninho, boa tarde, aqui é o pastor Marinho da Igreja Promessista, mano. Eu diz aí de hoje, meu primeiro carro foi um prêmio, no ano de 1999, mas foi um negócio maluco, eu andava mais empurrando ele do que ele servindo a família, mas é a primeira experiência, né? Tá valendo, um abraço.
3: Oh, meu Deus, que sofrimento, gente. Pastor Alain Miranda. Meu primeiro carro foi um Gol Quadrado 92. Meu carro hoje é um Jeep Renegade 24. Melhorou aí, né, pastor Alain? É, melhorou. Deus é bom, tá vendo aí? Vamos lá, Cosme. Fala, Cosme.
10: Fala, meu amigo Juninho. Boa tarde, a paz do Senhor pra você, a paz do Senhor pra todos os ouvintes. Juninho, eu sou a Beiquete. Meu primeiro carro que Deus me deu foi um Fiat Uno. Graças a Deus, foi um carro muito bom. Eu tenho muita saudade dele. Um abraço, Juninho. Cosme, Serra Dourada 2.
11: Fala, meu garoto. A paz do Senhor. Aqui é João Ramos, de Timbuí. Meu primeiro carro foi um Chevelho, ano 1960.

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3: 13 faltando para as 5. Nilson Júnior, tua igreja. 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
1: 6 minutos faltando para as 5. Daqui a pouquinho tem Larissa Farias, 10 mais do dia. Hoje falando de carro. Qual foi o primeiro carro da sua família? O seu primeiro carro, hein? Olha, o Anderson Lana Oliveira de Jacaraípe. Meu primeiro carro foi um Fiesta 2007. Valeu, Anderson.
2: Boa tarde, meu amigo Juninho. Quanto tempo, hein? Meu Zé Macarreteiro, falava muito com você em outra rádio aí. Saudade de você, meu irmão. Eu vou te falar, hein, primeiro carro que eu tive, você nem era nascido, hein? Uma V Maguete, hein? Cê tá doido. Pensa num carro bom na época. Hoje, né? É um relíquio, né? Tive uma V Maguete e uma TL. Cê tá doido. Era um carrão, hein? Era um carrão da hora. Cê tá doido. Um abraço, Juninho.
1: Valeu, Josemar, que Deus abençoe. Manuel, fala, Manuel.
3: Boa tarde, Manuel Raimundo de Campo Belo, Cariacica. Meu primeiro carro foi um Opalão Beige Alabastro 78, aqueles do farol redondo traseiro ainda, mas o menino bebia demais, rapaz.
4: Boa tarde, ouvintes da Cor da Vida, a paz do Senhor a todos. Meu primeiro carro foi um Unozinho de duas portas, um tratorzinho de guerra que eu tinha.
1: Uno é bom. Valeu, Fábio. Vamos ver aqui o Flávio. Foi o Fábio e agora vai o Flávio.
5: Meu nome é Flávio Batista, eu sou lá de Novo Almeida. Meu primeiro carro foi um Chevette 76, cor azul.
1: Valeu, Flávio. Vamos ouvir o Pastor Garcia.
6: Meu irmão, aqui é o Pastor Garcia, de Jabaeté, Vila Velha. Um abraço à família Cor da Vida. E eu quero dizer para você, meu querido, que o primeiro carro, a oportunidade que eu tive de possuir o primeiro carro, foi nos anos 80, mas foi um Fusca 62, 1200. Era luxo. Depois eu tive a oportunidade, Deus me abençoou, né, de possuir outros vários carros. Mas até hoje me fica na lembrança o Fusquinha 1200.
7: Fala, Juninho. Boa tarde, meu amigo. Aqui é o Wesley. Deixa eu te falar, meu primeiro carro foi um Paliozinho 96, rapaz. Que carro! Marcou muito a minha vida aquele carro.
8: Em 100 metros.
7: Gostei demais, carrinho econômico, tudo de bom.
9: Juninho, eu tô ouvindo aí sobre, falar sobre carro. Eu tinha um Golzinho 98 AP, um completinho, duas portas, coisa mais linda. Mas aí, você tem o Renegade 2024? Eu trabalho nessa concessionária na Avenida Vitória. Se quiser vir aqui fazer a revisão, procurar o Marco Antônio Contoro, estou à sua disposição de fazer um preço bom na revisão do seu carro. Um abraço.
10: Boa, Juninho. Boa tarde, boa tarde. Eduardo de Olinda, hein? Casa Caiada, Olinda, Pernambuco. Ó, meu primeiro carro da minha família foi uma Brasília Verde Pampa 1980. Dupla carburação. E a nossa primeira aventura foi na viagem Rio de Janeiro, Vila Velha. Foi filha, minha filha era pequena, filha, mulher, sogra, papagaio, colchão, travesseiro, mas nós chegamos lá. Foi uma aventura. A Cor da Vida, tudo de bom.

Mendonça. Meu Redentor Vive, a última aqui do nosso show da tarde. Deixa eu mandar um abraço aqui pro nosso querido irmão Josué. JS Acessórios, tá curtindo a gente agora, tá lá no seu trailer, né? Ouvindo a programação da Rádio Cor da Vida. Que Deus te abençoe aí, Josué. Obrigado aí pela audiência, tá? Maruípe, perto ali da padaria Milano. Um abraço aí pro Josué. Deus abençoe, meu irmão. Prospere sempre aí, tá? JS Acessórios. Quando você passar ali na Maruípe, próxima padaria Milano, dá uma paradinha lá no Josué, dá um abraço nele lá, tá bom? Valeu, Josué! 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Tá chegando Larissa Faria. E ela te faz companhia até 10 da noite, tá bom? Volta amanhã, se papai do céu permitir, estarei de volta aqui meio-dia com mais uma edição do A Cor da Vida dá de 10. 10 músicas sem intervalos comerciais. Ó, me segue lá no Instagram, hein? Quero te conhecer, quero saber quem é você que ouve A Cor da Vida. Me segue lá, vamos bater um papo. Juninho Vitor, Vitor com 2 T's, tá? Segue também A Cor da Vida FM no Instagram. Beijo grande, até amanhã. Fui!

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1: Bora juntinhos, eu tô contigo a partir de agora, viu, Larissa Faria, com você? Eu tô com você até as 10. Então bora! Você que tá no trânsito já sabe, né? Manda aí informações do trânsito, seja um agente 1029. Daqui a pouquinho tem giro no trânsito e eu conto com a sua ajuda. Aliás, os motoristas de plantão também, né? Então manda aí pra gente, tá bom? 988-99-1029. Pode mandar por escrito, mandar gravado. Pois é, compartilha essa informação com a gente aqui pra gente divulgar. Combinado? Tá começando às 10 mais do dia e tá chegando à posição de número 10.

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posição de número 9 para Leandro Borges, Deus Vai Chegar Primeiro. E começamos aí com a número 10, em Gerson Suelen, Labareda de Fogo. Agora 5:20, vou pra redação e já.

0: apesar de a inflação oficial do país desacelerar 0,67% em abril, essa foi a maior taxa para o período desde 2022. O indicador acumula alta de 2,60% no primeiro quadrimestre deste ano e de 4,39% nos últimos 12 meses, segundo dados do IBGE. Os dados mais recentes do IPCA, Índice de Preço ao Consumidor Amplo, mostra que o transporte por aplicativo, as passagens aéreas e o chocolate lideraram as altas em 12 meses e puxaram os resultados para cima de forma persistente no período.
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5: Vamos ao Giro no Trânsito. Acabou de chegar aqui informação do Josimar Nascimento. Oi, querido, tudo bem? Pois é, a gente 1029 ligadinho na Rádio A Cor da Vida, tá dizendo que a Lindenberg, direção centro de Vila Velha, 5 km/h, não tá andando, né, amigo? Meu Deus do céu, já tá desse jeito? Que loucura, hein? Olha só, trânsito parado lá em Vitória, na Avenida Saturnino de Brito, engarrafamento intenso na Avenida Nossa Senhora da Penha, a velocidade média 9 km/h. Trânsito parado também na Avenida Maruípe, com velocidade média 7 km/h.
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0: Acorda Vida 102,9 FM, que é tudo de bom às 10 mais do dia. Na posição de número 5, Alexander Lúcio, Buscar-me Eis e Me Achareis, também foi aqui. Na posição de número 6, Marquinhos Gomes, O Guarda, e Sara Oliveira com Caia Fogo. Na de número 7, agora 5:39, bora falar com você sobre o Power Caps, que tá um sucesso, minha gente. 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
0: Vamos a mais um giro no trânsito. Trânsito intenso na Avenida Fernando Ferrari. Por lá, a velocidade média está a 17 km por hora. Sabe a Avenida Norte-Sul? Na parte de Vitória, tá? Lá, a velocidade média está a 22 km por hora. Um trânsito intenso também. Trânsito parado na Serra. Lá na Avenida Mestre Álvaro, lá a velocidade média está 5 km por hora. Não tá andando nada, né?
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3: Lucas Agostinho e Gabriela Rocha, tu és poderoso.

0: tem pote de açaí. Hoje é quarta-feira, não é? Ah, então pois é. Hoje é dia de potaço de açaí, viu? Daqui a pouquinho no Planeta Retrô. Vamos agora conhecer a posição de número 1, a campeã do dia.
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família maravilhosa, Eli Soares e Morada, Boa Nova, que música linda, né? Agora 6 horas e 3 minutinhos, segura aí que já já eu volto com o nosso

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1: Uma ótima noite pra você, agora 6:08, tá começando o Planeta Retrô, nosso programa de versões. E eu vou começar muito bem, mexendo aí com sua lembrança, com seus sentimentos, essa música linda, Deus Cuida de Mim, essa música que é de 1999, mas nós vamos ouvir uma versão atual, viu? De William Nascimento e Paulo Neto cantando Deus Cuida de Mim.

0: da Vida, 102,9 FM, que é tudo de bom. Gabriela Rocha, Mover do Espírito. Agora 6h21, Planeta Retrô aqui, versões de canções maravilhosas, né? Pra gente curtir demais, de um jeitinho diferente. Bom demais, viu? Ó, 6h21, eu vou pra redação da Rádio Acorda Vida, já já eu volto com o trânsito e volto também com a Aline Barros cantando Caminho no Deserto. Olha que lindo! A paralisação dos coletores de lixo em Vila Velha deixou ruas tomadas por resíduos na manhã de ontem. Em diferentes bairros da cidade, moradores encontraram sacos de lixo acumulados nas calçadas, em frente às lojas, condomínios e no meio das ruas. Em Jardim Guaranhuns, o acúmulo de lixo em frente a uma escolinha preocupou moradores e comerciantes da região. A dona da unidade relatou problemas com mau cheiro e infestação de ratos e baratas. A coleta já foi retomada.
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0: 6h23, agente 1029, Gilcilei. Obrigado pela informação. Ele está dizendo que a rodovia do contorno está com 20 km por hora. Está com velocidade média 20 km por hora de Serra para Cariacica. Tá falando aqui, ó, evitar. Quem puder evitar, evite então, viu? Ó, também temos aqui informação do trânsito lá em Vitória. Avenida César e Lau está com trânsito parado. Engarrafamento intenso com velocidade média 7 km por hora ali na Leitão da Silva, hein? E também um trânsito intenso, o motorista vai encontrar um trânsito intenso na Mascarenhas de Moraes. Velocidade média 19 km por hora.
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2: 6:25, minha gente, tá liberado em 988991029, nosso WhatsApp pra você mandar nome completo e seu bairro, porque hoje é quarta-feira e é dia de quê? De potaço de açaí. E no finalzinho aqui do Planeta Retrô sai resultado de promoção, hein? Tá afim? 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Você vai aguentar? 5 litros? Meu Deus do céu, hein? Vai ter que dividir com a família, é, vai ter que dividir com a vizinhança, porque açaí é beça. Vai lá no zap 988991029, deixa lá nome completo e também o seu bairro, tá bom? Pois é, no finalzinho daqui do Planeta Retrô, às 19 horas, tem resultado de promoção. Quero falar seu nome, hein? Vamos voltar aqui com as nossas versões? Aline Barros cantando Caminho no Deserto.

0: Andy, mas dessa vez na voz de Disco Prince, né? Não de Anderson Freire como a gente conhece. Agora 6h38, Planeta Retrô, nosso programa de versões aqui na Rádio Acor da Vida. E eu quero aqui parar rapidinho só pra fazer um convite especial pra você, porque a Assembleia de Deus Manancial, na pessoa do pastor Álvaro, convida você e sua família para adorar ao Senhor nessa sexta-feira às 19h30. Uma grande festa com participação especial do cantor Matos Nascimento. Olha que legal. Assembleia de Deus Manancial, Avenida Aldifas Barcelos Neves, número 1606, Residencial Centro da Serra, hein? Então venha, o Senhor tem uma bênção pra você. 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
0: Vamos a mais um giro no trânsito com a ajuda dos agentes 1029. Olá. 1029.
4: E aí, Larissa?
0: Oi.
4: Boa noite. Boa. Paz, graça.
0: A paz, querido.
4: Saindo aqui do Aparte, direção à Avenida Mestre Álvares. Trânsito bastante intenso. Bem devagar, sistema siga e pare. Uhum. Mas vamos chegar lá, devagar também a gente chega lá.
0: Isso aí.
4: Manda um alô aí daqui a pouco pra Ellen, pra Kelly e pro Lucas, hein? Estão de carona comigo.
0: Um abraço, querido, Deus abençoe. Júlio!
5: Boa noite, Larissa. Beleza, beleza? Bora na cor da vida, que é tudo de bom. Estamos aqui na Avenida da Praia de Camburi, tá tranquilo.
0: É mesmo? Que maravilha, hein? A gente gosta disso, né? Ó, em Vila Velha tá bem complicado, Avenida Hugo Mosso tá com trânsito intenso. Lá na Gil Veloso já está mais suave, trânsito leve. A rodovia Carlos Lindenberg já está assim, totalmente oposto, trânsito parado, tá bom? E engarrafamento intenso na Avenida Luciano das Neves.
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2: 6h43, eu vou perguntar pra você, você já mandou aqui seu nome completo, seu bairro, porque eu tenho pote de açaí pra você. E você tá aí, ó, ó, vou falar, você tá dando mancada, hein? 988991029, já pensou eu falar seu nome aqui no finalzinho? Tá quase na hora, por sinal, hein? É, daqui a pouquinho sai resultado de promoção. Eu tenho pote de açaí da Mamute Açaí, porque hoje é quarta-feira e hoje é dia de liberar potássio pra você. E não é pouquinho não, tá bom? Não, não é que negócio de copinho não, menino, é uma caixa cheia, mas cheia, 5 litros de açaí. Tá bom, não tá? 988991029, manda pra gente aí nome completo, também o seu bairro e já já sai resultado de promoção. Tá chorando por quê? Chora não. A gente conhece essa música que na voz de Amanda Vanessa, né? Mas aqui no Planeta Retrô, a versão é de Luan Freitas.

Bora mandar beijo pra esse povo lindo e abençoado, gente. Vambora aqui então, quero mandar um abraço já pra você que é motorista por aplicativo, taxista, galera no volante, ah, você que tá no terminal curtindo a gente também, é, um abraço todo especial pra galera aí, né, que tá voltando do serviço, tá no busão, mas tá aí com fonezinho só curtindo cada louvor, oh, coisa boa. Quero também agradecer demais a sua companhia, você na internet, você em casa, é, tem uma galerinha já preparando a janta, quem é de janta, né? É, e aí, você é de jantar também? Eu não sou não, é de vez em quando. Agora, se temperar um alhozinho ali à noite, eu não resisto, hein? Se colocar um alho no fogo, já era. Aí, eu como. Bora, minha gente, 988-99-029. Deixa eu ver quem tá por aqui. Meu amigo Alessandro Salomão. Fala, garotinho, me dando carona. Olha lá, esse menino. É o The King The Power. Um abraço. Ai, ai, ai. Lá de José de Anchieta, né? Valeu, querido. Reginaldo tá com a gente em Nova Betânia também. Renan, grande Renan. Deixa eu ver aqui que subiu tudo aqui, hein? Meu Deus do céu, agora não consigo ver ninguém. Deixa eu diminuir aqui, porque tá frenético. Reginaldo de Nova Betânia. É Reinan, né? Renan não, é Reinan. Lá de Cidade da Barra. Um abraço, querido. Paulo Sérgio também tá com a gente em Nova Betânia. O Winter. Menino, isso parece marca de, né? Não vou falar não. Beijo, tchau. Lá de Jockey de Taparica. Um beijo. Mas parece. Ai, ai, ai. Deixa eu mandar um abraço também pro Miguel. Miguel Goshi Batista. Fala, Miguelito. Tudo bem, querido? Da praia de, deixa eu ver aqui, Taparica. Edilson, grande Edilson. Wilson de Vale Encantado também ligadinho com a gente, Deus abençoe. Deixa eu descer aqui enquanto dá tempo, né? Ah, Valéria, fala Valéria, tudo bem? A Valéria é de onde? Deixa eu dar uma olhadinha. Só pego, pertinho de mim, Valéria, beijo, tá? Cislene, sua linda de Castelo Branco, boa noite para a Benedita lá de Padre Gabriel, beijo, recebe meu abraço, hein? Adelina também, beijo pra você, de Argolas, valeu demais pela audiência. Minha amiga Gabriela Rizzi, de São Diogo, tá me dando carona. Aliás, um abraço também pro Miguelzinho, Deus abençoe, tá? Ângela de Sotema, beijo, beijo, beijo. Gabriele Ferreira também tá com a gente, de Ilha das Flores, é das Flores? Deixa eu ver aqui. Ilha das Flores, isso mesmo. Beijo pra você. Atila de Munguba também tá com a gente. Um abraço para Melquisedeque. Esse cara é o cara, hein? Lá de Santana, também Graziele tá com a gente. Em São Conrado, tem uma galera aqui, gente. Beijo pra todo mundo, hein? Deus abençoe cada um de vocês. Ó, e essa galera toda aí já mandou aqui seu nome completo e seu bairro? É, porque daqui a pouquinho sai resultado de promoção em pote de açaí.

0: música é linda demais. Lucas Agostinho cantando Em Espírito e em Verdade. Não tem como, né? Ouvir essa música e não sentir mexido, porque é lindo demais. Gente, 7 horas em ponto. Vamos pro nosso resultado de promoção. Quarta-feira é dia de quê? É dia de pote de açaí. E tá saindo aqui, hein? Potaço de açaí da Mamute Açaí. Então, bora, se liga, hein? Você que mandou aí o seu cadastro, tá saindo agora. Vamos ver se eu vou falar seu nome. Você tá guardando aí. Bom, quem se deu bem é lá de Joaquim de Itaparica. Quem do final de telefone 9488, Winter Geraldo Dias, de Joaquim de Itaparica, do final de telefone 9488. Querido, tem 3 dias úteis pra passar na Rádio Acor da Vida e retirar o seu prêmio, tá bom? Esse potássio é seu. E você que tá ligadinho com a gente, fica aqui, continua aqui. Olha só, tem mais pote de açaí no show da noite, tá bom? A partir das 9 horas da noite. E já já tem Voz do Brasil, e depois da Voz do Brasil, tem aqui na programação da Rádio Acor da Vida, aliás, você fazendo a programação, o Toca Toca. Pode mandar pra gente a partir de agora no 988991029 o seu pedido musical, tá bom? Manda aí gravado pra gente. Eu volto daqui a pouquinho então, tá chegando a Voz do Brasil. 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
8: Ótima noite pra você ligadinho na FM, que é tudo de bom. Agora 8 horas e 3 minutinhos. Estou voltando com o Toca Toca. Manda pra gente aí o seu pedido musical, hein? 988991029. Bora juntinhos então, quero atender você. Grava aí e manda pra gente, hein? 988991029.
9: Boa noite.
8: Boa noite.
9: Sou a Marcinha Brito de Resistência Vitória. E no Toca Toca de hoje eu quero ouvir o louvor Fico Feliz com Aline Barros, e eu ofereço para toda a equipe A Cor da Vida, para meus pais Maria e Jeremias, e para todos os membros da Presbiteriana aqui de Resistência. Um abraço.
8: Beijo, querida. Deus abençoe. Manda você também o seu pedido musical. Grava aí e manda 988991029. Tô contigo, hein? Até às 10. Bora juntinhos aqui nessa noite maravilhosa de quarta-feira.

0: você já faz parte da minha família. Ô, Glória, que maravilha, né, irmão? Irmã. É, pra todos vocês, pra todos os ouvintes, né? Os povão de Bela Aurora, né? Que é Jordão de Bela Aurora. Fico com Deus, ô, Glória.
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0: música é linda demais. Fernanda Brum, que a tua glória fez comigo. Agora 8 horas e 11 minutinhos. Uma ótima noite pra você. Chegou aqui agora? Ah, menino, tá rolando toca-toca. Você fazendo a programação aqui na Rádio Acorda Vida. Então manda pra gente aí o louvor que você quer curtir. 988-99-1029. Manda aí que eu tô te esperando. Quero atender você, tá bom? Então fica à vontade. 988-99-1029. Não esqueça que é gravado, hein, minha gente?
1: Sou Gilmildo da Cositão de Marcela, momento de plantão. Gostaria de ver aquele louvor com o Gabriel Guedes todos os meus dias.
0: Maravilha.
1: Oferecer para todos os ouvintes a linda e maravilhosa rádio que é a Acorda Vida.
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Muita paz, Jesus, tudo bem? Aqui é o pastor José Valdo, da Igreja Bendita de Deus, Maringá. Marisa, gosta muito de ouvir o louvor Terremoto com este, né? Se puder, pastorzinho. Eu já ofereço pra você, sua família, Bote News, Antônio Bessa, Andrezinho, Jesus, meu cunhado, minha irmã Aparecida, pastor José Alberto, minha senhora Mônica, minha irmã Gentília, toda a família dela, pra Joandes, José Lúcio, Marcelo, Padre Santista, todos os ouvintes da Quarta-feira, todo mundo no Ministério. Obrigado, Larissa, com Deus, a paz de Jesus, forte abraço.

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2: Voltamos com o nosso Toca Toca, agora 8h25. Peça sua música, grava aí e manda pra gente, hein? Tô aqui pra te atender. Olá!
3: Oi, amiga, boa noite.
2: Oi!
3: Paz. Eu gostaria de pedir, Larissa, no Toca Toca, o louvor da Sara Beatriz, Poder do Teu Amor, se puder. Eu ofereço todos os ouvintes, a você. Saudade de você na tarde, hein?
2: Ô, menina, um beijo pra você, Tainá. Deus abençoe. Agora eu tô aqui à noite, hein?

0: 92,9 FM, que é tudo de bom. Matos Nascimento, que é Vitória. Por falar em Matos Nascimento, gente, vai estar na Assembleia de Deus Manancial, lá do pastor Álvaro. Pois é, que aliás está convidando, né, você e toda a sua família para adorar o Senhor na sexta-feira, sexta-feira, 19:30, tá bom? E lá vai estar Matos Nascimento, né? E vai cantar essa e outras canções também, né? Grandes canções. Grande participação especial dele, Matos Nascimento. Assembleia de Deus Manancial, Avenida Aldifas Barcelos Neves, número 1606, em Residencial Centro da Serra, tá bom? Então, compareça, já marque aí com a sua galerinha e marca presença lá na Assembleia de Deus Manancial, lá do pastor Álvaro. Minha gente, 8:36, vamos seguir aqui com o nosso toca-toca, manda aí pra gente, tá bom? Seu pedido musical, qual é a música que você quer ouvir, o louvor que você quer ouvir nessa noite de quarta-feira, me conta.
1: Olá, Larissa, oi. Tudo bem? Boa noite. Aqui quem fala é o Cleo Machadas. Eu estou falando aqui de Linhares.
0: Oi,
1: gostaria
0: querido.
1: De ouvir a música Deus Prometeu, com Marcos Salles. Oferecer pro Leandro, seu José e o Samuel. Um abraço,
0: outro
1: valeu!
0: Querido!
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2: Uma ótima noite pra você ligadinho na FM que é tudo de bom. Papai do Céu abençoe muito, tá bom? Te dê descanso, você que tá descansando, e um bom trabalho pra você que tá plantonando, né? Ó, agora 8h43. Vamos seguir aqui com o nosso Toca Toca. Peça sua música, seu louvor aqui pra gente também. 988991029. Grava aí e manda pra gente. Tô te esperando, hein?
3: Isso, o Toca Toca de hoje vocês estão ouvindo. O Daniel e Samuel, viúva sem nada.
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0: Meu nome é Adriana. Gostaria de ouvir a música da Gabriela Rocha. Oferece pra mim e pra Meirinha que estamos ligadinhos.
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0: 89 FM, que é tudo de bom. 8h53, vamos seguir aqui com o nosso toca-toca. Fala, menina Marizete.
1: Boa noite, Larissa.
0: Boa noite.
1: Tudo bom, Larissa?
0: Tudo bom.
1: Quartou. Hoje é quarta do açaí.
0: É,
1: né,
0: menina, daqui a pouco tem, hein?
1: Ô, Larissa, passou meu hino, mas cochilei.
0: Ah, não acredito.
1: Meu rádio fica na cabeceira
0: da cama. Acredito nisso.
1: Cochilei, não vi o hino passar, Larissa.
0: É mesmo?
1: Aí, se você puder passar outro hino aí pra mim.
0: Então tá, vou te dar outra chance,
1: hein?
0: Eu
1: não vou dormir, não. Tá bom, Larissa?
0: Tá bom, beijo, querida.
1: Fica com Deus. Marizete Valéria, do Parque Residencial Tubarão.
0: Beijo, beijo, meu bem. Deus abençoe.
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